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2: Uma hora e um minuto.

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2: 1 hora e 57 minutos.

2:25. 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
2: 2 horas e 56 minutos.

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2: 3 horas e 59 minutos.

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2: 5 horas e 1 minuto.

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5:38. 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
0: 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Olá, bom dia. Eu sou Marisa Bueno e você está acompanhando a programação da Rádio Antena 100 FM, uma emissora da rede catarinense de rádio. Nossos estúdios estão localizados no centro de Joaçaba, gerando som de qualidade para uma programação musical agradável e informações úteis. Até às 12 horas ficaremos juntos. Tenhamos uma ótima manhã.

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0: 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Adriana Calcanhoto.

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2: John Farron.

7:29. 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Bom dia, Elton John.

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0: 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Olá, bom dia. Eu sou Marisa Bueno e você está acompanhando a programação da Rádio Antena 100 FM, uma emissora da rede catarinense de rádio. Nossos estúdios estão localizados no centro de Joaçaba, gerando som de qualidade para uma programação musical agradável e informações úteis. Até às 12 horas ficaremos juntos. Tenhamos uma ótima manhã. 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Don Williams,

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1: Michael Bolton.

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1: 8 horas e 44 minutos. Bon Jovi.

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0: 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Uma excelente manhã. Mariah Carey.

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1: 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Sandra,

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1: 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Dicas.
2: Voltando no seu rádio com Autodicas. Vícios que estragam o carro. Ao estar dirigindo, deixar o motor funcionando em rotações muito baixas ou muito altas, por usar a marcha errada, comandar na quinta marcha 20 por hora dentro da cidade ou a 100 por hora em terceira. Cada velocidade tem a marcha adequada, por isso consulte o manual do proprietário do seu carro. Lá, muito provavelmente, você verá quais são as melhores velocidades para cada troca de marcha e também qual marcha usar dentro da cidade ou em grandes avenidas. Acelerar demais sem necessidade. Pode ser com que o carro frio ou com ele quente. Muitos, quando ligam o carro pela primeira vez no dia, acham que tem que ficar acelerando como um piloto de Fórmula 1 para esquentar o motor mais rápido, mas isso é desnecessário e pode até mesmo estragar o motor.
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0: 9:33. 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Katy Perry.

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0: Meatloaf.

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2: Bom dia. Estamos chegando nesta manhã de terça-feira, 4 de agosto, com informações para o ouvinte Antena 100. E começamos destacando que o Sistema Único de Saúde não adota nenhum tipo de caneta emagrecedora no tratamento da obesidade. Não há, ao menos por hora, previsão para que esses medicamentos, considerados um importante avanço contra a doença, sejam incorporados à rede pública. O Ministério da Saúde diz em nota que o tema tem sido uma das prioridades da pasta nos últimos meses. Especialistas afirmam que o SUS tem um histórico de dificuldades na adoção de políticas públicas contra a obesidade. Enquanto isso, a doença tem aumentado em ritmo acelerado no país. Uma nova frente fria deve provocar temporais, chuva volumosa e ventos fortes no centro-sul do Brasil entre a próxima quinta-feira e sábado. Antes da chegada do sistema, contudo, esta terça-feira já será marcada por instabilidades no Rio Grande do Sul, pancadas no litoral do Nordeste e tempo quente e seco em boa parte do Sudeste, do Centro-Oeste e do interior do país. A mudança mais intensa está prevista para a segunda metade da semana. A formação de um ciclone extratropical ao sul do Rio Grande do Sul deve reforçar uma frente fria e aumentar o risco de chuva forte, granizo e rajadas de vento nos três estados do sul. A Copa do Brasil 2026 vai definir os 8 times classificados às quartas de final neste meio de semana. Os jogos de volta das oitavas serão disputados entre terça e quinta-feira. 4 confrontos da ida terminaram empatados em 0-0. Vasco e Fluminense, Atlético Mineiro e Juventude, Santos e Remo e Chapecoense e Cruzeiro. Além disso, Mirassol e Grêmio ficaram no 1-1. Portanto, nenhum desses times obteve vantagem para a decisão.
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0: 10 horas e 4 minutos. Richard Marks.

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2: 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Terry Clark.

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1: 10 horas e 32 minutos. Rod Stewart.

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0: 11 horas e 3 minutos. Kim Carnes.

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1: Genesis.

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1: 11 horas e 33 minutos. Que de abelha.

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5: 11 horas e 46 minutos. 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Bom dia. Spandau Ballet.

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3: Tribunal Regional Eleitoral abre urna eletrônica ao público para explicar a segurança do sistema de votação. PRD Solidariedade confirma Ralf Zimmer como candidato ao governo de Santa Catarina. Câmara pode votar projeto que obriga o SUS a aceitar exames feitos em clínicas privadas. Presidente Escárcio revela dificuldades financeiras, mas garante que oficinas terão continuidade. Água Doce cedia etapa micro-regional dos Jogos Abertos para participação de mais de 1.000 atletas. Vereadora de Luzerna denuncia que pessoas contempladas com programas habitacionais não estão utilizando imóveis. PL lança Rodrigo Pedrini candidato a deputado estadual. Nome passou em convenção e agora depende da homologação. Terça-feira, 4 de agosto, temperatura na 15 marcando 22 graus. Boa tarde. Meio-dia, 2 minutos, está no ar mais uma edição do Grande Jornal da Catarinense, Antena 100 FM.
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3: Direto da agência PD Radar, as informações do tempo com Daniel Panobianco.
8: Municípios de Santa Catarina tiveram aumento de nebulosidade nas últimas 24 horas e pancadas isoladas de chuva ocorreram especialmente no setor oeste. Para hoje, os meteorologistas do CPTEC INPE indicam concentração de nebulosidade sobre a nossa região. A chuva deve chegar nesta quarta-feira com a aproximação de uma frente fria e é que até o final de semana vai produzir mais precipitação em solo catarinense, com risco de acumulados importantes em alguns pontos aqui da nossa região. Temperatura máxima hoje na faixa dos 25 graus e mínima na próxima madrugada de 14 graus em Capinzal, Catanduvas, Concórdia, Irval Velho, Fraiburgo e Joaçaba. Daniel Padobianco, da agência PD Radar, com exclusividade para catarinense.
3: O TRE de Santa Catarina abre urna eletrônica ao público para explicar a segurança do sistema de votação. A reportagem de Vanessa Carini.
9: O Tribunal Regional Eleitoral de Santa Catarina realizou o encontro de juízas e juízes eleitorais em Florianópolis. O evento reuniu magistrados das 100 zonas eleitorais do estado e marcou o início da preparação da Justiça Eleitoral catarinense para as eleições 2026. O presidente do TRE de Santa Catarina, desembargador Carlos Roberto da Silva, destacou que o encontro também buscou alinhar diretrizes para os desafios do próximo pleito.
10: O encontro é muito importante, né? Desde o fenômeno da pandemia, esses encontros presenciais ficaram raros. E nós temos várias razões para ter aqui hoje quase 100% dos juízes eleitorais de toda Santa Catarina, né? São 100 zonas eleitorais, 100 juízes eleitorais. Nós pretendemos um congraçamento entre os juízes mais experientes e os juízes com menos tempo de carreira. Nós pretendemos alinhar algumas diretrizes, né? Porque as eleições deste ano serão desafiadoras. Nós temos a questão da logística, a questão das filas, não é isso? A questão da desinformação. Então, vai ser muito importante. Serão vários temas debatidos. Será uma imersão, digamos assim, não é? Entre os juízes eleitorais de Santa Catarina e o nosso TRE.
9: Entre os temas debatidos estiveram a logística das eleições, o enfrentamento à desinformação e a segurança do processo eletrônico de votação. O presidente do TRE também ressaltou a importância de aproximar os juízes eleitorais e os cartórios da população catarinense.
10: Esse é o grande objetivo nosso da Justiça Eleitoral. A proximidade dos juízes eleitorais e dos cartórios com o cidadão catarinense é que traduz essa importância. Ou seja, nós precisamos de uma unicidade de discurso, uma unicidade de ações, né? Esse é o nosso grande objetivo hoje aqui, tendo a presença das juízas e dos juízes eleitorais de toda Santa Catarina.
9: De Florianópolis, para a Rede de Notícias Acaerte, Vanessa Carini.
3: Obrigado, Vanessa. O PRD Solidariedade confirma Ralf Zimmer como candidato ao governo de Santa Catarina. Convenção confirma Jefferson Rocha ao Senado e Federação ainda definirá o candidato a vice-governador. A reportagem de Bárbara Amaral.
11: A Federação Renovação Solidária, formada pelo PRD e Solidariedade, confirmou Ralf Zimmer como candidato ao governo de Santa Catarina. A definição ocorreu na última sexta-feira, dia 31, durante convenção realizada em um hotel no centro de Florianópolis. O encontro também confirmou Jefferson Rocha como candidato ao Senado. Já Fabiano Silva, inicialmente cogitado para o cargo, decidiu disputar uma vaga de deputado federal. A federação ainda definirá o candidato a vice-governador e os suplentes ao Senado. Ralf Zimmer afirma que a educação e infraestrutura terão prioridade.
12: Nas prioridades da minha candidatura a governo são duas: infraestrutura e educação. Infraestrutura estadualizar paralelo a 282 e religar, fazer mais uma via de ligação do extremo oeste ao litoral. E na educação, fazer o primeiro ano de ajustes para findar o programa Universidade Gratuita e reverter esse 1,2 bilhões para o ensino médio, sobretudo melhor salarial dos professores do ensino médio. Esses são os dois principais temas.
11: Para o Senado, Jefferson Rocha deverá concentrar as propostas no agronegócio. Entre os temas apresentados estão linhas de financiamento e redução de juros para produtores rurais. Além disso, os candidatos a deputado estadual e federal terão autonomia para organizar suas agendas. Após a convenção, a federação iniciou a preparação dos materiais e das próximas etapas.
12: A definição aí dos últimos dias é preparar para os debates, definir o nome do vice e o nome dos suplentes a Senado. São esses os passos e a direção do partido aí fazer a interface, interlocução aí com profissionais responsáveis para a produção dos materiais, sobretudo e audiovisual, para programas de rádio e televisão também.
11: As convenções partidárias seguem até 5 de agosto. Depois, as legendas terão até 15 de agosto para solicitar o registro dos candidatos à Justiça Eleitoral. De Florianópolis, da Rede de Notícias AKR, Bárbara Amaral.
3: Obrigado, Bárbara. A Câmara pode votar projeto que obriga o SUS a aceitar exames feitos em clínicas privadas. A proposta está em regime de urgência para votação em plenário. As informações com Rita Sardi.
13: Na volta dos trabalhos legislativos, o plenário da Câmara dos Deputados pode analisar o projeto de lei do deputado mineiro Nicolas Ferreira, do PL, que obriga o Sistema Único de Saúde a aceitar exames realizados em clínicas privadas. A proposta recebeu regime de urgência pouco antes do início do recesso parlamentar. O objetivo principal é agilizar diagnósticos e evitar a repetição de desnecessária de procedimentos na rede pública. O Ministério da Saúde, no entanto, terá que definir prazos de validade, requisitos técnicos e padrões de qualidade exigidos para os exames da rede.

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2: Nos últimos dias surgiram comentários de que a Escajo poderia suspender as oficinas que são oferecidas gratuitamente. O motivo seria financeiro, pois o teatro não estaria mais conseguindo pagar os salários dos professores e demais colaboradores. Durante entrevista à Rádio Catarinense, o presidente da Escajo, Luiz Nerli Carlo, confirmou que existem dificuldades, mas disse que as atividades serão mantidas.
3: Como já prevíamos, né, Paulo, em 2025, 2026 seria um ano difícil no sentido de, vamos dizer assim, os parceiros dos projetos aportarem valores mais expressivos ou continuar aportando alguns valores que poderiam contemplar o pagamento, então, dos professores, das oficinas e também a manutenção do teatro. Nossa economia como um todo sofreu de uns tempos para cá alguns reveses, né? Então, isso também diminuiu a capacidade, a oportunidade que as empresas têm de contribuir, de colaborar com o teatro nos seus projetos, principalmente no projeto do Pronac, que a Escajo sempre, todos os anos, faz. E esses valores são contemplados para que nós possamos usar aqui no teatro para o pagamento das oficinas, haja vista que o custo dos professores é um tanto elevado e todos os alunos que frequentam as oficinas de artes aqui do nosso teatro absolutamente não tem nenhuma mensalidade. Então é gratuito tudo aquilo que nós disponibilizamos para a comunidade, para os alunos aqui no nosso teatro.
4: Além do Pronac, outros recursos também não estão sendo repassados? É o caso da prefeitura, seu Luiz Carnot?
3: Realmente, nós tivemos algumas dificuldades nesse sentido também, né? Então, isso também colaborou para que as dificuldades aumentassem. Mas eu gostaria de tranquilizar a comunidade, tranquilizar principalmente os pais dos nossos alunos e os próprios alunos e também professores envolvidos, de que as oficinas continuarão normalmente. E é interessante e muito valioso falar isso, Paulo César. A Escajo, como mantenedora do Teatro Alfredo Sigmal, assumiu todo o compromisso financeiro e em 2026 os recursos que foram destinados ao pagamento de professores e à própria manutenção da nossa instituição foram recursos próprios da Escajo. Não há, então, portanto, solução de continuidade, nossas oficinas funcionarão normalmente, estamos aqui de braços e portas abertas para fazer com que essas oficinas continuem, haja vista que é um legado do maestro Alfredo Sigmal, né, o teatro oportunizar para que crianças, jovens, adolescentes e adultos possam ter uma escola de arte totalmente gratuita aqui na nossa cidade de Joaçaba.
2: O município de Água Doce está sediando a etapa micro-regional dos Jogos Abertos de Santa Catarina. São 19 municípios com mais de 1.000 atletas participando. O evento começou ontem e prosseguirá até o próximo domingo. O prefeito Giovanni Brandalize falou à Rádio Catarinense sobre a importância do evento que movimenta de forma significativa o município.
5: É bem importante, né? Um movimento aí que a gente observa, com a turma chegando na cidade, participando já dos eventos. E essa etapa a gente conseguiu articular aí com as pessoas que nos ajudaram aí através da FESPORTE, né? Para trazer ela para Água Doce, né? Já fazia alguns anos, desde 2018, que a gente não tinha mais a realização de uma etapa no nosso município, né?
2: Perfeito. O senhor tem ideia de quantos municípios Água Doce vai estar reunindo? Quantos municípios estarão presentes aí no município de Água Doce nesses dias?
5: Eu acredito que são em torno de 19 municípios, né? Que participam, toda uma região aí, né? E que envolve muitos municípios aqui, são 19 municípios que têm participantes aí, porque são as modalidades de futsal, da bocha e do voleibol, né? Então isso vai agregar aí quase 1.000 participantes, quase 1.000 atletas, né? E é realmente bem interessante, porque você se oferece essa, oportunidade, né, também para as pessoas aqui da cidade acompanharem, participarem, e da região toda. Também isso traz uma movimentação no movimento econômico, no comércio, hospedagem, restaurantes, lanchonetes, né? Então é toda uma movimentação que acontece em relação a essas atividades do esporte.
6: O senhor tocou num ponto interessante, né, prefeito? Essa movimentação econômica aí do município, né? A questão de bares, restaurantes, hotéis, enfim, isso acaba, de certa forma, movimentando aí a cidade, a região como um todo.
5: Isso, dessa maneira aí, porque você, com bastante pessoas participando, você tem esses atrativos aí, principalmente na parte da alimentação, né? E que o pessoal tá bem satisfeito, muitos, né? Então, o pessoal se preparou para estar tá oferecendo esse trabalho aí, esse serviço agora para todos esses participantes aí dos jogos, né? Então, um movimento econômico que vem agregar, né, nesse momento também importante, né, para o município, importante para as empresas aqui instaladas. Então é um trabalho conjunto que acontece e que vem somar aí de todas as formas, uma soma muito trabalho positivo, né?
2: Os vereadores do município de Luzerda estiveram reunidos ontem à noite, mais uma sessão ordinária. Foi a primeira reunião do mês de agosto. O presidente da Câmara, Marcelo Costa Bebre, fez um relato das matérias que deram entrada e que foram analisadas.
7: Deu entrada dois projetos de lei que foram para leitura, né? Um projeto de lei, então, foi aprovado por unanimidade, o qual altera as disposições aí da CIPA, né? Que seria a questão aí do controle de acidentes e tal, interno da prefeitura. Então, onde amplia o mandato dos membros, então, de 2 para 4 anos. E também altera, da Secretaria de Obras eram 2 integrantes, agora passa a ser 1. E a Escola Municipal Unidade 2 era 1. Uma pessoa representante passa a ser 2. Então isso faz parte do projeto, a questão da questão dos riscos aí de trabalho internos da Prefeitura. E também 2 indicações. Indicações do vereador Alexandre, no caso da aquisição de um rompedor hidráulico. E a indicação do Matheus também, a questão de uma rua, melhorias aí no trecho da rua Celestes Brus. Então essas foram as matérias que entraram ontem na Casa Legislativa.
2: O vereador Alexandre Signore apresentou uma indicação solicitando que a Prefeitura adquira um rompedor hidráulico.
8: A minha sugestão realmente foi nesse sentido, do Poder Executivo adquirir um rompedor hidráulico para adaptar numa das nossas 3 escavadeiras hidráulicas. A gente tem 3 escavadeiras de porte médio, e porém a gente não tem nenhum rompedor. Cada vez que a gente precisa romper uma rocha, tem que licitar. É demorado, é burocrático e é caro, custa caro. Então, na minha opinião, seria mais interessante o município adquirir, que vai facilitar o trabalho de terraplanagem, trabalho de romper rochas em estradas e nas próprias cascalheiras, onde o cascalho é mais firme, o rompedor também funciona muito bem.
6: Como o senhor disse, né? Uma aquisição, um equipamento que pode ser utilizado praticamente no dia a dia do serviço aí, né?
8: É, exatamente. Justamente por isso que é interessante, porque no dia a dia a gente vai ocupar. E nem sempre está licitado esse serviço, né? Então, muitas vezes você vai fazer uma terraplanagem, aparece uma rocha, aí você tem que licitar, demora, muitas vezes dá problema na licitação, ninguém comparece e a obra fica parada. Tendo o rompedor vai facilitar em todos os sentidos para a agilidade desses trabalhos.
2: Outra indicação apresentada solicita melhorias para uma rua de acesso à Vila Alemanha. O autor foi o vereador Matheus Reimann.
9: Sim, então a gente fez a solicitação, né, a indicação. É uma rua de grande movimento, né, é uma rua que dá adentrada ao bairro Vila Alemanha. Ali transitam muitas crianças, né, que saem da Escola São Francisco, e também muitas pessoas que vão pegar o ônibus, né, que é a primeira parada do ônibus da linha aqui, né, que é a empresa que faz. Então, tem rachadura no asfalto, já uma parte do asfalto cedeu, do meio fio ali, né, então apresenta riscos, né, para os pedestres, também para os motoristas, os carros, né, que ali tentam estacionar, né. A gente solicita que esse trecho seja feito uma calçada, um muro de contenção, que seja incluído, né, também no programa de melhoria das calçadas, né, ali aquele espaço. É um, que nem eu falei, é uma rua de grande movimento, e a gente, né, espera que pelo mínimo alguma a indicação nossa seja atendida, né? Uma demanda de um certo valor, mas é uma questão de urgência, é uma questão de melhoria, é uma questão de segurança aí para os pedestres.
2: O senhor fez algumas solicitações também para o líder governo, né? Alguns pedidos, né?
9: Sim, no último sábado pela manhã estive visitando algumas obras aqui do nosso município, né? Que tem bastante delas, tem contrapartida do governo do estado. Também, principalmente lá dentro do seminário, né? Fui visitar o nosso querido lixão lá, né? Que em outras oportunidades a gente já solicitou que não se fosse mais depositado materiais, entulhos lá, que nunca, não vou dizer nunca, né? Mas que vão demorar muito tempo para se decompor, né? Lá tem restos de sofá, de eletrodomésticos, materiais que não vão se decompor tão fácil. E a gente já tinha solicitado em outras oportunidades isso, né? Que não fosse mais depositado lá, e continua sendo depositado, né? Então, mais uma vez a gente cobrou o executivo aí, né, para que tome uma providência, porque pelo que tudo indica é o próprio caminhão do que recolhe os galhos, os entulhos de árvores ali, que faz o depósito lá. Né, também, né, melhorias em algumas obras inacabadas lá dentro do seminário, né, uma tubulação, né, que já faz um bom tempo, mais de 3 meses pelo mínimo, que está começada e não está finalizada e que atrapalha o fluxo de pessoas que visitam ali nosso espaço, né? Principalmente agora nas férias escolares, muitas pessoas visitaram, né? Então acaba dificultando o pessoal para ir lá para a trilha da gruta e tal. Então, melhorias aí que já foram começadas as obras, mas não terminadas aí.
2: O vereador Jonas Moraes comentou sobre um programa habitacional do município. Pessoas que foram contempladas não estão utilizando os imóveis. Rádio Catarinense, eu converso com o vereador Jonas Moraes, que na sua fala, vereador, o senhor fez questão, mais uma vez, tem um assunto que já vem de forma rotineira sendo trazido aqui na sessão, né, que é referente ao loteamento Serenata, com relação àquelas casas ali, enfim, o senhor fez questão de mais uma vez trazer à tona esse assunto.
10: Na verdade, a gente foi cobrado, né, por algumas pessoas que não se encaixaram na época ali que foi destinada essas casas aí, e as casas hoje, quem se encaixou hoje não está utilizando o imóvel, então o imóvel está lá coberto pelo mato, abandonado, né, e as pessoas que estavam precisando de casa continuam sofrendo aí ainda atrás de moradia. Então, na época que foi feito esse loteamento, ele foi feito para sanar, né, a situação da moradia no município de Luzerne. Mas, na verdade, muitas pessoas de fora foram atendidas, e as pessoas de Luzerne, muitas delas que necessitam mesmo, não conseguiram se encaixar e ficaram de fora. Então, a minha solicitação hoje aqui na Câmara de Vereadores é que seja levada ao Executivo, à Caixa ou à empresa que fez o loteamento lá, que tome uma providência, né, sobre aquele abandono total dessas moradias, que se as pessoas não vão utilizar, que seja repassado para quem vai utilizar, ou que pelo menos faça a limpeza e a manutenção, né? Porque a gente vê que muitas pessoas estão precisando e não estão sendo atendidas, e as moradias estão lá abandonadas.
2: Mais ou menos o número dessas moradias, vereador?
10: Pelo que me passa, são aproximadamente 3 moradias, né? Fora os apartamentos também que estão lá, né, abandonados, que poderia aí dar um atendimento para a nossa população.
2: São imóveis que têm o proprietário, tem propriedade.
10: Tem propriedade e não estão utilizando, estão lá praticamente as casas, né, não os apartamentos, coberto pela vegetação, né, criando rato, criando bicho lá na entrada do loteamento, e muitas pessoas me questionando, né, que eles precisam de moradia e não foram atendidos, e essas pessoas foram atendidas e não utilizam esses imóveis.
2: Eleições 2026. O Partido Liberal PL deu o pontapé inicial na construção de sua chapa para as eleições deste ano, ao lançar durante a convenção estadual, realizada no último final de semana, na Arena Ops, em São José, o nome do joaçabense Rodrigo Pedrini como candidato a deputado estadual. A indicação, entretanto, ainda depende de homologação pela Justiça Eleitoral, etapa prevista no calendário oficial, cujo prazo se encerra neste mês. Rodrigo Pedrini falou à Rádio Catarinense sobre o lançamento de sua candidatura.
11: Foi um momento muito especial, um evento muito bonito, um evento onde mostrou a força do nosso governador Jorginho Melo, mais de 15 mil pessoas presentes na Arena Opus, lá em São José, para que a gente possa também mostrar que esse time está querendo realmente uma Santa Catarina melhor, uma Santa Catarina que já vem nos trilhos aí, juntamente com o governador Jorginho Melo. E nós, graças a Deus, nós somos indicados pelo governador para que a gente pudesse estar nesse próximo pleito eleitoral agora em 2026, pelo 22, pelo PL. E eu fiquei muito feliz, porque no dia 1º de agosto era meu aniversário, então para mim foi um presente poder estar vivenciando todo esse momento, juntamente com grandes lideranças políticas do nosso estado e também do nosso país, né? Estavam presentes os nossos candidatos ao Senado Federal, os deputados federais, o nosso candidato à presidência da República, Flávio Bolsonaro, também estava presente no evento, né? Todos os candidatos a deputado estadual. Então, fiquei muito feliz. São 37 candidatos a deputado estadual e nós estamos aí fazendo parte, aí representando a terra natal do nosso governador Jorginho Melo.
6: Maravilha. A partir de agora, então, Rodrigo, né? Qual é o próximo passo, né? O senhor não acredita que o MEUES precisa de mais representatividade na LESC? É por aí que o senhor vai estar trabalhando? Que bandeiras, né, que você pretende estar defendendo aí durante a campanha?
11: A primeira grande bandeira que nós estaremos levantando é essa bandeira de termos novamente representatividade na Assembleia Legislativa do Estado. Nós, desde 2010, o MEUES catarinense não tem um representante na Assembleia Legislativa. Então, a gente vê essa necessidade, a gente sente que isso é possível, né? Até onde a gente sabe, somos o único candidato do MEUES efetivamente aqui, nascido aqui, que vive aqui. A gente sabe que nesse período de campanha, né, existem muitos paraquedistas que vêm aqui pedir voto, e muitas das vezes acabam levando muitos votos, até pela falta de representantes aqui da região, mas nós estamos muito confiantes de irmos para esse pleito e a gente fazer uma bela campanha e que a gente possa representar o MEUES da melhor maneira possível. Então, na sequência, nós estaremos ainda mais em conversa com as lideranças regionais, em eventos, né, conversando com as pessoas, que já são coisas que a gente já vem fazendo. Eu, enquanto coordenador regional do PL, enquanto presidente do PL aqui em Joaçaba, sempre estive muito conectado, muito ligado à política, não apenas municipal aqui de Joaçaba, mas também regional, e a gente sabe das necessidades. Graças a Deus que nós temos o nosso governador aqui da região, que vem mandando muitos recursos, muitas coisas, mas a gente sabe também que ter um representante do Estado, né, enquanto deputado estadual aqui, auxilia muito, principalmente nessa questão de trazer recursos aqui para a nossa região.
2: Meio-dia 35.
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2: Autofácil, concurso 3.752, com 15 acertos não houve ganhador. 151 apostas fizeram 14 acertos e estão embolsando R$ 2.619. A prêmios menores para 13, 12 e 11 acertos. Estimativa de prêmio do próximo concurso hoje é de R$ 5 milhões. Quina concurso 7.082, números sorteados 17, 38, 50, 63 e 78. Com 5 acertos não houve ganhador. 26 apostas fizeram 4 acertos e estão levando R$ 12.675. Há prêmios menores para 3 e 2 acertos. Estimativa de prêmio do próximo concurso hoje é de R$ 3.600.000. Lotomania, concurso 2.958, não houve ganhador com 20 e 0 acerto. 4 apostas fizeram 19 acertos e estão levando R$ 71.558. Há prêmios menores para 18, 17, 16 e 15 acertos. Estimativa de prêmio do próximo concurso amanhã é de R$ 7 milhões. Dupla Sena, concurso 2.991. Primeiro sorteio, os números sorteados 3, 23, 24, 27, 37, 38. Com 6 acertos, não houve ganhador. 3 apostas fizeram 5 acertos e estão embolsando R$ 12.180. Segundo sorteio, os números sorteados 1, 19, 29, 30, 44, 49. Com 6 acertos, não houve ganhador. 4 apostas fizeram 5 acertos e estão embolsando R$ 8.221. Há prêmios menores para 4 e 3 acertos. Estimativa de prêmio do próximo concurso amanhã é de R$ 600.000. Dia de sorte, concurso 1262, os números sorteados 3, 6, 13, 15, 18, 24 e 26. Mês da sorte, janeiro. Uma aposta de Cabixi, Rondônia, fez os 7 acertos, está levando R$ 111.645. Com 6 acertos, foram 37 apostas ganhadoras, que estão embolsando R$ 1.847. Há prêmios menores para 5 e 4 acertos. Estimativa de prêmio do próximo concurso hoje é de R$ 100.000. Super 7, concurso 881, colunas 10, 2, 5, 3, 1, 4, 5, 5, 5, 6, 9 e 7, 7. Não houve ganhador com 7, 6 acertos. 72 apostas fizeram 5 acertos e estão faturando R$ 906. Há prêmios menores para 4 e 3 acertos. Estimativa de prêmio do próximo concurso amanhã é de R$ 4.700.000. A seguir do Grande Jornal, as informações do mercado financeiro, tem também as últimas do setor de segurança pública. São 12 horas e 38 minutos, empresa que anuncia no rádio vende mais.
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0: mercado do Banco Central. O mercado entende que se este será o último corte de juros ou se ainda existirão espaços para novas reduções nos próximos meses. Esse tom deve influenciar diretamente a bolsa, o dólar e principalmente os eventos de renda fixa. Os números divulgados hoje reforçam essa expectativa. A produção industrial caiu cerca de quase 2%, resultando no pior momento esperado e o que mostra que a economia vem perdendo força, cenário que favorece a continuidade da queda dos juros. Outro destaque importante é a temporada de resultados de empresas, que serão divulgados balanços das gigantescas como Itaú, Gerdau, DB Seguridade, números que podem movimentar o mercado nos próximos dias. Falando nisso, é uma boa notícia para quem investe em ações. Agosto será um dos meses mais fortes do ano em distribuição de dividendos. Mais de 20 empresas vão remunerar seus acionistas, com destaques para Petrobras, Itaú, WEG, Santander, Bradesco e Taesa, reforçando a importância de investir em empresas sólidas que geram renda recorrente para os investidores. Da Alta Vista Investimentos, Rafael Ramalho.
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2: Vamos com as informações da segurança pública que chegam com o repórter PC. Boa tarde, PC.
3: Boa tarde, um homem de 31 anos foi preso pela polícia militar após agredir a própria mãe, o pai e o irmão em Joaçaba. Segundo a ocorrência, o suspeito atacou a mãe de 58 anos com soco, chutes, aplicou um golpe de estrangulamento e a jogou no chão. O pai de 65 anos tentou defender a esposa e também foi agredido. O casal conseguiu se trancar em um quarto e pediu ajuda ao outro filho. Quando chegou à residência, o irmão foi atingido nas costas por uma pedra arremessada pelo agressor. A polícia militar constatou que havia uma medida protetiva que proibiu o homem de se aproximar da mãe. Ele foi preso e conduzido à delegacia. O motorista de 19 anos ficou ferido após bater um veículo Celta na traseira de um caminhão carregado com suínos, na BR-282 em Catanduvas. O jovem foi encontrado pelos bombeiros deitado fora do veículo. Ele apresentava suspeita de fratura no braço esquerdo e reclamava de dores nas pernas. Após ser imobilizado, o rapaz foi encaminhado ao Hospital Santa Terezinha. O trânsito funcionou no sistema parecido.

o crime. Dois homens ficaram feridos após serem atingidos por golpes de faca no centro de Anitta Garibaldi. As vítimas, de 30 e 18 anos, foram socorridas e encaminhadas ao Hospital Frei Rogério. Durante as buscas, a polícia militar localizou uma faca com manchas de sangue dentro de um veículo. Dois homens de 25 e 23 anos foram presos. Outros dois adolescentes, ambos de 17 anos, foram apreendidos. Todos foram encaminhados à Delegacia de Polícia Civil de Lages. As circunstâncias do crime continuam sendo investigadas. Eram estas as informações da segurança pública na manhã da terça-feira. Para o Grande Jornal, repórter PC. Boa

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4: Olá, boa tarde. Eu sou Fernando Maciel e estou chegando para uma tarde muito agradável com você. Preparamos carinhosamente uma programação com músicas atuais, antigas, enfim, músicas de todos os tempos e algumas notícias que vão te ajudar a ficar bem informado. Com certeza vai ser uma tarde maravilhosa. Vamos começar com essa aqui, ó. Rock Set.

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1: 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Lisa Stansfield.

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Olá, boa tarde para você que está nos acompanhando a partir de agora. Tem música boa ainda até às 18 horas, quando começa o Rádio Contato, um dos programas de rádio mais ouvidos em Santa Catarina. Bryan Adams.

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3: Olá, boa tarde. Estamos chegando aqui na Antena 100 com informações para você, ouvinte. E começamos destacando que o Tribunal Regional Eleitoral de Santa Catarina abriu uma urna eletrônica ao vivo, pela primeira vez no estado, para demonstrar como funcionam as camadas de segurança do sistema de votação. Técnicos explicaram que a urna não possui conexão com a internet e conta com mecanismos de proteção no equipamento, no programa, no registro dos votos e na totalização. A iniciativa faz parte da Semana Nacional do Sistema Eletrônico de Votação e busca ampliar a transparência e combater a desinformação sobre as eleições de 2026. As sirenes de evacuação instaladas em Tangará e Ibicaré foram testadas pela Defesa Civil e funcionaram corretamente. Os equipamentos fazem parte do plano de emergência da usina PCH Salto Góis e seriam acionados em uma eventual situação envolvendo a barragem. O risco é considerado baixo, mas existem rotas de fuga sinalizadas para moradores, pescadores e pessoas próximas ao Rio do Peixe. A Defesa Civil reforça que o teste foi apenas preventivo e não há motivo para preocupação. No esporte, Água Doce e 13 Tílias recebem a etapa microrregional dos Jogos Abertos de Santa Catarina. A competição reúne atletas de 19 municípios nas modalidades de bocha, futsal masculino e feminino e voleibol masculino. As disputas começaram na segunda-feira, dia 3, e seguem até sábado, dia 8, quando serão definidos os classificados para a etapa regional. 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
2: 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Madonna.

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1: 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One Direction.

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1: 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América.

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2: 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Boa tarde. Dan Seals.

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1: 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For Ragnar.

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5: Às 18h01, boa noite. Sejam bem-vindos ao Rádio Contato para esta terça-feira, 4 de agosto de 2026. Tempo nublado nesse momento no Vale do Rio do Peixe. Vamos às opiniões, comentários em todas as nossas plataformas e nas frequências da Antena 100 e da Catarinense FM. Certo, PC? Bem-vindo. Boa noite a você.
6: Boa noite, Amarildo. Boa noite, Carlos Henrique, Dalceu Martins. Boa noite para você que nos acompanha pelas redes, né? Rede social, facebook.com, Rádio Catarinense FM e também pelas rádios Catarinense FM, Antena 100. Bom, Amarildo, vamos falar sobre a farmácia popular, que incluiu novos medicamentos, né? Com distribuição gratuita. Hoje eu conversava também com o diretor de trânsito, falava sobre algumas ações que estão sendo realizadas, inclusive aquela polêmica ali da rua Luiz Ampieri, né? O pessoal reclamou com relação à pintura de meio fio amarelo, não pode estacionar em ambos os lados, e o Wilton explicou o porquê desta tomada de decisão.
5: É uma tomada de decisão extremamente polêmica e prejudicial ao povo daquela região do bairro Santa Teresa. Mas isso é assunto para daqui a pouquinho. Carlos Henrique, bem-vindo você também, boa noite.
7: Muito boa noite, Amarildo, PC, Dalceu, ouvintes da Catarinense, Antena 100, final de tarde gostoso. Olha, falar em final de tarde, lembra e associo logo às questões do tempo, com previsão de chuva quarta, quinta, sexta, não que vá chover diretamente, mas já na sexta-feira e no sábado em especial, começa a baixar a temperatura. Vou destacar, entre outras coisas, Amarildo, é que terminou há pouco a primeira, digamos assim, importante, grande reunião que trata do projeto da mobilidade. Uma frase do prefeito Ronaldo da Rosa: passos sólidos e decisivos foram tomados hoje.
5: Isso é bom demais. O áudio geral está a cargo de Dalceu Martins. O Rádio Contato de hoje está no ar para você.
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5: E a gente começa com a notícia internacional, mas muito, digamos, triste, né? A Itália colocará todas as suas 27 principais cidades sob o nível mais alto de alerta de calor na quinta-feira para frente, à medida que a quarta onda de calor do verão naquele país se intensifica, informou o Ministério da Saúde no dia de hoje. 25 cidades estavam em alerta vermelho no dia de hoje. E quarta-feira, as duas únicas que atualmente se encontraram em alerta, Ambar Messina e Reggio Calabria, no extremo sul do país, passarão para o nível máximo na quinta-feira. Boa parte da Europa está com esse alerta vermelho de calor intenso. Quando a gente fala em calor intenso, são temperaturas que estão nos 40 graus acima. Isso tem matado muitas pessoas no velho continente.
7: Verdade, até porque a Europa tem um problema seríssimo, né? Em relação aos costumes. A França, pelo menos, se tem informação de que era raro você ver um ar-condicionado numa propriedade. Uhum. Hoje se faz necessário. Então, despreparados, eles foram pegos de surpresa, estão sendo pegos de surpresa nos últimos 10 anos, pelo menos, com essas ondas de calor. E essa agora, Amarildo e ouvintes, é a quarta onda de calor que vem com temperaturas sempre acima de 40 graus, 42 ontem na Espanha, no sul da França, e o curioso é que sempre ocorre ao sul dos países, sul da França, sul da Espanha, sul da Itália, como você mencionou agora.
5: Muito bem, e um detalhe, a quarta onda de calor só no verão desse ano.
7: Só nesse ano, imagina, né?
5: Que coisa, né? Fala aí, PC.
6: É um risco principalmente para idosos, criança, né? Para aqueles trabalhadores que ficam expostos também ao ar livre, né? Até para a pessoa saudável também acaba prejudicando demais, né?
7: É que eles vão seguir o padrão árabe. Abu Dhabi, por exemplo, a maioria da força de trabalho opera à noite.
6: Inverteu.
7: Durante o dia não dá, até porque as temperaturas fácil, a mais baixa, 47 durante o dia. Aí é muito calor, né?
5: Não tem como, né?
6: E aí? Então, Marildo, eu dizia, eu conversava hoje com o Hilton, né, sobre algumas ações. Eu não sei se vocês repararam que nas pontes ali eles colocaram uns guard-rail, né? Umas proteções, guarda-corpos que tá, né? Um trabalho que tá sendo feito aí, instalação de guarda-corpos, corrimões, né? Proteções laterais em aço inox nas pontes. Eu tinha já observado aqui na ponte do Rio do Tigre, aqui próximo à catedral, mas tem outras pontes também que estão recebendo essa estrutura, né? Porque as estruturas antigas não atendiam aí as regulamentações atuais, né? Então foram substituídas para ampliar a segurança, principalmente aqui de crianças, pedestres, né? Pessoas que circulam próximas aos rios. Então, as melhorias já contemplaram as pontes localizadas nas proximidades da catedral, no final da rua Tiradentes, próximo ao bar da Cátia, nas imediações ali do parque também, e ainda estão previstas intervenções na ponte próxima ao parque, naquela ponte ali do Supervisa, na rua Rodolfo Linden e também na rua Coronel Arthur Pereira. E uma outra proteção também foi instalada lá na pista de skate. E aí nos próximos dias o trabalho deve alcançar lá uma calçada recentemente construída também ao lado do Rio do Tigre, onde a inclinação do terreno acaba representando risco de quedas. Então são ações importantes aí promovendo, né, o bem-estar e a segurança da população. E aí outro assunto, né, que a gente abordou, tivemos inclusive, né, manifestações aqui.
5: Várias manifestações.
6: Mas assim, ó, o Departamento de Trânsito reforçou, tá, essa proibição de estacionamento nos dois lados da rua Luiz Zampieri, tá? O trecho recebeu pinturas realmente dos meios-fios, né, e novas placas de sinalização, porque segundo o Hilton, aquela via possui aproximadamente 6,60 metros de largura, que é uma medida insuficiente, né, para comportar estacionamento em uma das duas ou nas duas pistas de circulação. Por isso, né, foram necessários, para que tivesse estacionamento em ambos os lados, ou num deles, teria que ter pelo menos 8,5 metros, né, a via. Então, a restrição, segundo ele, busca evitar situações em que os motoristas precisam parar, dar marcha ré, se esconder atrás de veículos estacionados para permitir a passagem de quem trafega no sentido contrário. Então, a rua Luiz Ampere vai permanecer com essa proibição, mas assim, ó, se a pessoa precisar, né, chegar com o carro ali para retirar, não tem essa proibição. Né, tem uma pessoa lá que tem dificuldade de se locomover, precisa que o carro estacione na frente da casa, permite, tá? Então tem essa permissão, pode estacionar ali, a pessoa pode embarcar no carro e sair. Então a sinalização proíbe apenas o estacionamento. Paradas rápidas para embarque, desembarque ou carga e descarga continuam permitidas, desde claro que o veículo seja retirado logo em seguida.
5: Vamos ampliar a discussão. De um lado da Luiz Zampieri tem o morro, não tem como construir, certo, garagens, certo? Aí todos os moradores ou têm motos ou têm carros e não tem onde deixar à noite esses veículos. Ontem nós tivemos uma ação da Polícia Militar na Luiz Zampieri.
6: Ontem
5: à noite, né? Hoje uma senhora esteve pela manhã aqui na emissora falando para mim. Veículos foram apreendidos, foram multados, exatamente porque estavam estacionados ali. Então criou-se uma situação legal do trânsito, mas uma questão social muito grande para os moradores do local. Como resolver essa situação? Esse é um grande embrólio que a prefeitura tem nas mãos.
7: São várias ruas, né? Com essa característica, né? De não comportar cortar duas vias, no máximo uma, e aí...
6: Isso por conta de lá atrás, né?
7: Construção
6: de uma forma desordenada,
7: ah,
6: né?
7: Sim.
6: Ruas mais estreitas.
7: Complicado. Uhum. A situação realmente é polêmica, vai precisar de muita calma para tratar do tema, porque a população não quer isso, os moradores se sentem prejudicados. E eu me colocando no lugar deles, também me sentiria.
6: E aí, aquela ali é uma rota que tem muito tráfego, né? Porque ela é uma rota alternativa, né? Para o motorista que se pretende evitar o centro, acessar lá o Campus 2 da Unoesc, a própria Unimed, enfim, aquela parte alta lá, aquele bairro lá, o
7: Flor da Serra.
6: Flor da Serra, né? Tem o Brisas do Vale, enfim, toda aquela região lá. Então, tem muito tráfego naquela rua ali, né?
5: Uhum. Bem, pois não, Carlos.
7: Não, você vai continuar no tema?
5: Não,
7: tema então tranquilo. Então tá, já que falamos em ruas, quem voltou às ruas hoje, de certa forma, é muito bem-vinda, a fresadora, uma ferramenta adquirida pela prefeitura que repara o asfalto. Ela corta o asfalto, né, só para explicar... O asfalto que está deteriorado permite a colocação de material. O acabamento é muito bom e com o tempo quase nem se percebe que ali houve um reparo. Pois ela voltou. Algumas ruas já estão sendo beneficiadas e quem não gosta do asfalto sem buracos, né? Então ela é muito bem-vinda. Como tem muito trabalho pela frente, quem ainda não viu, por certo, haverá nos próximos dias essa fresadora que estava parada. Simplesmente um patrimônio, custou um dinheiro bom, digamos assim, estava parado. Agora voltou com tudo e volta à normalidade.
6: E que a gente via, né? Até agora, ultimamente, não temos visto isso. O pessoal vinha com aquele caminhãozinho, aqueles saquinhos de asfalto a frio,
7: pois
6: colocava
7: é.
6: E ficava.
7: Meu Deus do céu. Isso é uma coisa antiga.
6: Aquilo lá era. E essa fresadora impede esse tipo de ação, né? Ela permite atacar a causa do problema em vez de ficar escondendo os buracos ali, né?
5: É, asfalto quente, sim, depois passa o rolo, fica um padrão bonito para a cidade.
6: Tem, né, aqueles remendos, né, passageiros.
5: Vocês notaram na cidade algumas faixas que foram pintadas em cima de faixas de idosos e de cadeirantes? Aqui na cidade foram colocadas novas faixas. Eu lembro de uma, por exemplo, que é em frente à Physio Center, por exemplo. Pintado no meio da quadra uma faixa de segurança e ali tinha um local de pedestres, de idosos para estacionar. Quero dizer para os ouvintes que estão nos questionando sobre essas questões, o que prevalece é a faixa de segurança. O local de estacionamento deixa de existir.
7: Claro, com certeza.
5: Deixa de existir. O que prevalece é a faixa de segurança agora e com o tempo o que está pintado no estacionamento se apaga e tudo bem. Só para esclarecer.
7: O PC falou no bairro Flor da Serra, eu me lembrei que vi hoje, uma cidadã botou a boca no trombone em relação à prefeitura de Joaçaba. Num vídeo até bem produzido, ela mostra a sua cerca, acho ser na rua, uma rua lá do bairro Flor da Serra, tenho a impressão, com aquilo que sobrou do pé e dos baraços de maracujá que ela cultivava numa dessas cercas de ferro, uma rua bonita e com calçadas largas, isso que estranhei, pois essa cidadã apresenta nesse vídeo os baraços secos, é que segundo ela, o pessoal da prefeitura, talvez seja de uma empresa terceirizada, mas ainda assim da prefeitura, né? Fez uma poda radical e matou, isso mesmo, matou, acabou com o lindo maracujá. O pior, aí ela, para potencializar a sua raiva, ela atravessa a rua e aí sim há uma calçada menos larga, atrapalhando a passagem dos pedestres, pois ali está uma bananeira. E o cacho de bananas está exatamente no meio do passeio. Sua revolta, claro, ficou maior, né? Corta o maracujá e deixar o cacho de banana, diz ela. Ela soltou os cachorros contra a prefeitura. Pelo jeito, essa senhora não foi consultada e nem autorizou. Como o estrago agora está feito, o que resta é pedir ao pessoal que trabalha na limpeza que, num caso como esse, converse antes com o proprietário, né? Olha, temos que podar, ou a senhora pode, o senhor poda aí, porque está atrapalhando de certa forma, mas a gente tem que cumprir a ordem, então, mas conversa antes, né?
5: Avisa, né?
7: Avisa.
5: Eu acho que fica bacana assim, né? Uma boa conversa resolve qualquer embrólio. Muito bem, seguindo, e vamos falar de mobilidade, Carlos Henrique, nós tivemos hoje à tarde
7: um
5: encontro dos prefeitos Joaçaba, Erval e Luzerna, né? E extremamente importante, que trata exatamente do transporte público urbano das cidades.
7: É um projeto ousado, né, Marildo? Passos muito sólidos e decisivos foram dados hoje, me disse o prefeito Ronaldo da Rosa, uma frase que eu sintetizei, mas é o seguinte, a reunião foi hoje à tarde, de fato, as tratativas vão em direção a tornar possível o consórcio intermunicipal que envolve Joaçaba e Erval, com possibilidade efetiva da participação de Luzerna também. E como já foi dito, estão no radar mudanças radicais no transporte público, com possibilidade que as prefeituras subsidiem as passagens, comprem ônibus até e outras coisas. No momento, esses encontros vão alinhavando o que deve acontecer, afinal, Amarildo e ouvintes, segundo me disse o prefeito Ronaldo, é preciso ver, primeiro, da legalidade, certo? Uhum. Segundo, criar um estatuto. Depois, analisar a atual concessão, porque tem empregos envolvidos, entre outros pontos polêmicos. São obstáculos que têm que ser transpostos. E aí não é tão rápido assim.
5: Um consultor que criou o projeto, né, também participou da reunião, né? Uhum. Então, é um especialista na área, que está fazendo os passos sólidos para que ele seja legal.
7: Nossa, é bom quando você pega um especialista, uhum, né? Porque o assunto é melindroso,
5: é
7: mesmo.
5: É delicado, com certeza.
8: É, mas é preciso isso, né? Porque claro, a gente já se ouve falar há muito tempo, muitos anos, dessa necessidade de se discutir. É preciso cuidado para que o projeto não fique apenas em reuniões, em estudos, né? População espera, né, soluções concretas e urgentes, inclusive.
7: Claro.
8: Né? Principalmente no que tange ao transporte acessível, transporte seguro, transporte pontual, né? Então, a União é o caminho correto, como estão fazendo, né? Agora, é necessário transformar o planejamento em resultado, né?
7: O prefeito de Erval saiu bastante otimista, ele disse, olha, quem está puxando para valer é o Sartori, prefeito Joaçaba, que está querendo e está tomando a frente. Eu achei bem bacana, porque, afinal de contas, é essa vontade política que falta muitas vezes para que as decisões sejam tomadas, né? Então tem que ter essa vontade, esse desejo de fazer e o quanto antes.
5: Bom, notícias do dia, né? O Donald Trump simplesmente, digamos, impossibilitou o atual embaixadora do Brasil nos Estados Unidos e nomeou outro embaixador.
7: Ele tirou a licença dela, que corresponde quase a uma expulsão
5: do país.
7: Cara!
5: E ele pode nomear um embaixador.
7: Aí ele nomeou um outro embaixador para cá sem consultar o governo brasileiro.
5: E aí, no outro ponto, Estados Unidos anuncia exercícios militares com o Brasil e outros 17 países e falam em eliminar ameaças no hemisfério ocidental. Não tô entendendo, cara.
7: Não, o cara é maluco. É o antidiplomacia, né?
5: Não, ele...
7: Sem dúvida nenhuma, é o antidiplomacia. É um cara que fala pelos cotovelos. O Irã tem enfrentado essa situação, um dia ele fala uma coisa, no outro já não é aquilo. Então, a gente está diante de uma situação, até de um comportamento dantesco, né, Amarildo e ouvintes? Porque, pô, o cara tem hoje a presidência do maior país, um dos maiores países do mundo. Já não pode se falar com essa soberania toda, até porque tem outros no calcanhar, é a China, no caso, né? Uhum. A gente já nem sabe mais quem é maior ali. Mas o detalhe é que, pô, essas coisas todas criam essa turbulência no mercado, mexe com os preços, mexe com a diplomacia, mexe com a soberania, enfim, lamentável.
8: Agora, essa decisão dos Estados Unidos aí com relação à embaixadora, eu acredito que seja, ou eu não sei se é uma resposta, né, ou, né, uma retaliação, que o Brasil não permitiu a entrada de alguns, né, chanceleres dos Estados Unidos, negou visto, né, algumas semanas atrás. E agora os Estados Unidos, eu acho, como uma retaliação, como uma resposta, acaba adotando essa medida aí, solicitando, cancelando o visto, né, cancelou o visto da embaixadora brasileira. É um gesto diplomático, eu acho, bastante grave, né? Mostrando que a relação entre Brasil e Estados Unidos entrou, né, numa lógica bem perigosa.
7: Muito
8: aí,
7: perigosa,
8: né?
7: Muito perigosa.
8: De retaliações, né?
7: E o fato do Brasil ter imposto uma restrição à vinda de diplomatas de lá foi no sentido de que eles viriam para olhar as eleições.
8: É, também que eu acho que não tem que vir aqui meter o bedelho nas eleições do Brasil, né?
7: Claro. Como o Brasil não se mete na
8: eleição dela. Serem observadores,
7: claro.
8: Tudo bem, isso é normal, é natural.
5: Mas isso é papel da OEA, a Organização dos Estados Americanos.
7: Certo,
5: e virão 90 observadores para as eleições,
7: claro,
5: do Brasil.
7: Isso é normal, isso é correto.
8: Isso normal, e o Brasil também manda observadores para as outras eleições.
5: Exatamente.
8: Agora o cara vem aqui dar pitaco e dizer como que tem que ser a eleição do nosso país.
5: É isso,
8: sendo que nosso sistema eleitoral é 10 vezes melhor que o sistema eleitoral do próprio Estados Unidos.
7: Eu acho curioso uma coisa, muitas pessoas dizem, pô, o povo norte-americano não reage. E isso realmente chama a atenção, sabe por quê? Hoje o Trump está com uma aprovação de 35%, 65% são frontalmente contrários ao jeito dele comandar a nação, e ainda assim ele dá as cartas e sai de mão. E aí o povo americano?
5: Muito quietinho, né?
7: Está muito quieto.
8: É, mas eu acho que a resposta, porque agora tem aquelas eleições de meio de mandato, que
7: sim,
8: acontecer, acho que em novembro, né?
7: Sim.
8: E ali ele deve perder muito, muito do Senado.
7: Perde as cadeiras do Congresso, né?
8: Exatamente,
7: né?
8: Ele vai levar uma resposta, acho que vai ter uma resposta muito forte da população.
5: 18h20, esse é o Rádio Contato, a gente agradece a você pelo carinho e pela audiência, e daqui a pouquinho a gente volta trazendo outras informações com a nossa equipe, é um instante só.
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5: São 8h24. Estamos de volta, Carlos Henrique. Diga lá.
6: Ô, Amarildo e ouvintes, eu recebi muito apoio, confesso, e o pedido para que continue cobrando divulgação periódica do SIMAI em relação aos testes que detectam material, metal pesado, além de produtos químicos e agrotóxicos. Esse tema veio à tona, literalmente, no sábado, quando a gente abordava aqui numa entrevista, num debate com o pessoal do SIMAI. Eu fiz essa pergunta, e como é que estão os elementos químicos, produtos químicos, agrotóxicos, e aí a resposta foi no sentido, já falamos disso ontem, de que estava tudo normal. Pois a maioria das pessoas não acredita que o Rio do Peixe não tenha esse tipo de poluição. E por isso cobram uma divulgação mais sistemática, mais constante, exames com que periodicidade são feitos, essas coisas todas.
7: Muito bem, falando em SIMAI, hoje pelo menos tivemos uma grande polêmica, né? Nós recebemos uma série de ligações do Jardim Itália e também da Vila Remor, por volta de 9 e pouco da manhã, 10 horas, da falta de água, sem nenhum aviso de novo para a população, né? Nós falamos e tentamos buscar informação, que não foi possível, mas a falta de água foi geral. E aí, fazendo um comentário para a população, é importante que se diga, eu disse assim, bom, isso é caso até de fazer um boletim de ocorrência policial. E é fato, né? É um direito que o cidadão tem quando é prejudicado em algo que lhe é vital. Ele pode fazer um boletim de ocorrência policial, normalmente, em qualquer situação, ir ao PROCON também, fazer reclamação, porque pagamos pela água, mas não recebemos. E as donas de casa estavam enfurecidas, porque os filhos vão chegar da escola, o marido chega do trabalho, não temos água para fazer o almoço. Então era um drama. E aí, dali a pouco eu recebo a ligação do Fiorin, André Fiorin, muito gentil, aliás, agradeço. E aí ele me explicava, olha, Marildo, nós estamos com um problema e nós colocamos na página do Facebook do SIMAI. Aí eu fiz a seguinte pergunta: quem você acha que acessa na totalidade uma página de Facebook? Menos de 1% da população
6: é interessada. Esse é um erro
7: crasso.
6: Esse
7: é o problema. Aí eu disse assim, a Rádio Catarinense está sempre, eternamente apta a prestar serviço. Nós vivemos para o povo como o SIMAI vive para o povo. Não custa avisar um dia anterior e a gente avisa aqui, né?
6: No formato utilidade pública.
7: Utilidade pública.
8: Sempre foi feito assim.
7: No formato utilidade pública, se quer fazer a coisa mais aí ampliada, é uma outra questão, é tratado com outro departamento da emissora. E aí eu expliquei para ele essa questão, né? Porque o rádio é imediato no sentido de avisar as pessoas. E esse é o hábito das pessoas ouvirem o rádio. Ninguém sabia que ia faltar água nesses bairros. Daí ele me explicou. Nós tínhamos um... como chama esses grandes reservatórios de água? Uhum. E nós tínhamos um pequeno e mudamos, né, a tubulação para um outro reservatório maior que já está cheio.
5: É, com 1 milhão de litros.
7: É, que vai fornecer água com mais tranquilidade para essa região da cidade.
5: Eles falaram sobre isso aqui no sábado, que haveria a troca, né?
7: Ele citou isso. Aí até disse assim, olha, o ouvinte que escuta no sábado é um ouvinte que costumeiramente durante a semana não ouviu no sábado ou não vai ouvir durante a semana, sim, sim, né? Então o importante é você avisar de uma maneira sistemática um problema que é grandioso para a população.
5: Claro.
7: E aí ele gentilmente disse que vai tomar os caminhos de divulgação, né? Para a gente alinhar essa divulgação, porque daí causa menos imbróglio para o SIMAI, né? Porque o SIMAI presta um serviço bacana.
5: Nossa.
7: Entendeu? Nós não
5: relevante,
7: estamos,
5: né?
7: Nós não estamos discutindo o serviço do SIMAI. Nós estamos discutindo essa questão de não aviso quando vai faltar água, deixando a população de mangas curtas.
5: A autarquia não tem o direito de negligenciar informações. E quando você falou, Marildo, que a utilidade pública, a rádio, sequer cobra, ficou ainda pior para o SIMAI. Tem que aproveitar desse espaço. Ela não tem o direito, a autarquia, de negligenciar a informação e, por outra, o cidadão consumidor tem o direito de ser informado.
9: Nesse tipo de situação aí, é melhor pecar pelo excesso do que pela falta. Não,
5: com,
9: né,
5: toda certeza.
7: Com certeza. Uhum. Não custa você botar um monte de avisos na programação da rádio, né? Uhum. Dizendo, ó, nós vamos fazer manobra aqui, vai faltar água tal dia, né? Nos bairros tal e tal, por isso e por isso e por isso. Se mais se organizando nesse sentido, pode ter certeza que a população se organiza também para guardar água para poder fazer o almoço quando os filhos chegam da escola.
5: Aprender com essa situação é tudo que resta.
7: É tudo que a gente deseja.
9: Uhum. Olha, as novas regras aí para obtenção da Carteira Nacional de Habilitação, que foram implantadas pelo governo federal, provocaram aí um forte impacto, né, no setor aí das autoescolas, né? Inclusive há um comunicado aí da Federação Nacional das Autoescolas e também a FENEAUTO, cerca de 100 mil trabalhadores teriam sido demitidos desde a entrada em vigor das mudanças. Entre as principais alterações estão aí o curso teórico totalmente online, a redução das aulas práticas obrigatórias de 20 para 2 e a autorização para que instrutores autônomos ofereçam aulas sem vínculo com centros de formação de condutores. De acordo com as entidades, aproximadamente 60 mil diretores de autoescolas e até 40 mil professores teóricos perderam seus empregos. Pequenos estabelecimentos teriam reduzido em até 80% o quadro de funcionários. O governo argumenta que o novo modelo busca diminuir o custo da habilitação, ampliar o acesso da população à CNH. As autoescolas, porém, afirmam que a utilização de sistemas diferentes para registrar, para fiscalizar as aulas, pode facilitar fraudes e prejudicar, inclusive, a qualidade da formação dos futuros motoristas. Parte das regras está sendo questionada, inclusive, no Supremo Tribunal Federal, por meio de uma ação direta de inconstitucionalidade, e a ação não pretende cancelar toda a reforma, mas revisar pontos, né, relacionados aos instrutores autônomos, à fiscalização e à segurança, né, do processo de formação. Quer dizer, essa modernização do processo de habilitação, claro, ela reduziu custos, isso é importante, né? Uhum. Facilitou o acesso à CNH, porém, uma mudança dessa dimensão tem que sim, né, considerar os empregos, né? O impacto disso na geração de empregos, questão da fiscalização, da segurança no trânsito. Será que estamos colocando bons motoristas bem preparados aí para trafegar pelas nossas estradas? Então, o desafio é esse, encontrar o equilíbrio, né? Que é o quê? Tornar o sistema, sim, acessível, mas não pode enfraquecer a qualidade da formação dos motoristas.
5: Eu concordo plenamente. Eu acho que só o tempo dirá, mas era preciso que houvesse uma mudança até.
9: Estava alto demais,
5: né? Estava alto demais. O valor sobrecarregava, né?
7: E você sabe que o Detran de Santa Catarina está mudando as regras para provas práticas da CNH e estabelece novos critérios para os exames. De novo, um choque, o Estado com o governo federal. Uhum. Né? Novas normas buscam padronizar avaliações, garantir mais transparência e impedir cobranças pelo uso de pistas de exames, onde é feito os exames, né? Então, vem aí uma mudança em Santa Catarina, isso sendo discutido na sexta-feira e sendo ampliado essa semana, que a gente pôde apurar.
5: É isso aí.
7: Vamos valorizar os anunciantes. 18:31. Rádio Contato volta daqui a pouquinho, agradecendo sempre a sua audiência e a sua companhia.
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4: 18 horas 34 minutos, sempre agradecendo a você pelo carinho, pela audiência, sua Rádio Catarinense. A este horário, seguimos com as notícias do dia.
5: Amarildo, sabia? Estão evoluindo muito bem as conversas para implantar sobre o trilho da estrada de ferro uma grande ciclovia. Quando eu falo grande, a extensão chama a atenção. Porque estão imaginando de Caçador a Marcelino.
4: Nossa!
5: Tá louco?
4: É uma viagem.
5: Agora, eu acho interessante o seguinte, ó, o cidadão me disse, sabia que nessas tratativas há reuniões ocorrendo aí por grupos de interesse do turismo, entre outras coisas, de que o nível da estrada de ferro se mantém, ele altera coisa de 3% apenas. Até dá para imaginar que seja isso, que ele vem serpenteando o próprio rio, né? Ele fica à margem do rio e por aí se mede as altitudes. Então ele corre com a diferença de 3%, que, convenhamos, para o cicloturismo, para o biker, é muito bom, porque não tem que subir, não tem que descer.
6: Mas é muita quilometragem,
5: né? É muita quilometragem. Estão querendo aproveitar como ciclovia. O primeiro trecho já está bem definido, Caçador, Fraiburgo, aquela região lá, está trabalhando
6: Iguaçu,
5: nisso.
6: Rio Uruguai.
4: É. Traduzindo, então, o trem não volta para esse trecho aqui.
5: Ah, não.
4: Não volta.
5: Traduzindo, né? É isso mesmo, não vem.
6: Investimento alto, né? 150 milhões, é isso?
5: Bastante alto o investimento.
6: É muito alto. Vamos aguardar para ver os encaminhamentos, né? É. E a Farmácia Popular, um projeto importante aí que oferece medicamentos para a população, né? Insumos também, um programa que atende tratamentos como hipertensão, diabetes, asma, osteoporose, colesterol alto, rinite, Parkinson, glaucoma, anticoncepção e também oferece fraldas geriátricas para pessoas...
4: Pressão.
6: Com incontinência, exatamente. Uhum. É hipertensão, né?
4: Isso.
6: E absorventes aí pelo programa Dignidade Menstrual. Para retirar os produtos, o cidadão deve procurar uma drogaria identificada com o selo Aqui Tem Farmácia Popular. É necessário apresentar documento oficial com foto, CPF, além da receita médica válida emitida pelo SUS ou pela rede particular, inclusive. Eu achei que era só pelo SUS, mas...
5: E é gratuito, né?
6: É, pela rede particular também, gratuito, né? Olha. As prescrições valem, em geral, por 180 dias para contraceptivos, o prazo é de 365 dias. No caso de fraldas geriátricas, também é exigido laudo, atestado ou prescrição que comprove a necessidade. Pessoas acamadas ou impossibilitadas de comparecer podem ser representadas por terceiros com a procuração. Um ponto importante, né? A gratuidade de todo o elenco não começou esse ano. A ampliação foi estabelecida em fevereiro do ano passado. E as listas publicadas neste ano, elas atualizam principalmente os medicamentos, marcas, códigos de barras que são autorizados pelo programa. Quer dizer, uma economia extremamente importante para as famílias,
5: nossa,
6: aí, né?
5: Sem dúvida.
6: Que depende de tratamento contínuo.
4: Nossa, isso aí é fantástico.
5: Marildo, eu por mim vou eleger essa aqui como a notícia do dia em nível nacional. Com epicentro em Santa Catarina, inclusive. Oito suspeitos integraram um grupo que discutia atentados em Brasília nas eleições deste ano, são alvos da operação Rede Interrompida, que foi deflagrada hoje cedo pela Polícia Civil do Distrito Federal. Conforme informações, os alvos, que têm entre 19 e 31 anos, residem em cidades localizadas nos estados de Santa Catarina, no caso daqui é Corupá, região norte do estado, próxima a Jaraguá do Sul, e Blumenau. E ainda cidades do Paraná, São Paulo, Pernambuco e Rio Grande do Sul. O caso está sendo investigado pela Divisão de Prevenção e Combate ao Extremismo Violento, DPCEV. Um relatório técnico elaborado pelo CyberLab, laboratório ligado à Secretaria Nacional de Segurança Pública do Ministério da Justiça e Segurança Pública, que foi enviado à Polícia Civil do Distrito Federal, motivou a instauração do inquérito. De novo, a gente tem gente daqui do estado envolvida nessas coisas que fazem referências ao
7: anarquia.
5: Não digo anarquia em si, mas ao nazismo. Uhum. Essas coisas todas, e de novo atentados, e eles estavam prevendo atacar, inclusive num debate entre os presidenciáveis na capital federal, veja isso.
6: Segundo as autoridades, né, o grupo utilizava comunidades do Telegram para divulgar conteúdos neonazistas, antissemitas, misóginos, uhum. né, recrutar participantes para discutir, né, ações violentas, inclusive as conversas, como você falou, incluir escolha de possíveis alvos, invasão de edifícios, análise de mapas, né? Eles estavam bastante organizados, quer dizer, o caso mostra que ameaças organizadas, tudo organizado pela internet, não pode ser tratado com uma simples conversa.
5: E eles encontraram, manuais para fabricar bombas, plantas e prédios em Brasília, armas de fogo e facas, material de apologia ao nazismo e um chapéu da Ku Klux Klan. O grupo conversava sobre invasões, seleção de alvos, formação tática. Que coisa!
7: Parece que a gente está vivendo a liberdade, entre aspas, dos Estados Unidos, né? Que lá tudo pode.
5: Ah, louco!
6: No Brasil. Como é que pode, né? Grupo extremista transformando, né, a internet num espaço de recrutamento, né?
7: Que coisa, né? É grave isso, hein? É a notícia demais, do dia, cara. Repercutindo.
5: Vai repercutir muito hoje.
7: Muito, isso aí. Muito, isso aí, com certeza.
6: Uma outra notícia hoje, Amarildo, que também eu achei importante, né? É essa do CNJ, né? Que tirou aí a aposentadoria, né, dos magistrados. Eu agora perdi ela aqui, mas já vou achar.
7: Não, fique tranquilo.
6: Porque eu acho que é uma notícia importante, vai ao encontro do que a população, né, pedia. O Conselho Nacional de Justiça aprovou hoje, então, dia 4, uma mudança nas punições administrativas aplicadas a juízes. A aposentadoria compulsória deixa de ser a sanção disciplinar.
5: Que era o castigo, né?
6: Que era o castigo, vai se aposentar lá, viver
5: que de legal,
6: ganhando, né, aquele salário, né? Então, o que acontece agora? No lugar da aposentadoria, passa a existir a disponibilidade com proposta de perda do cargo. A alteração segue entendimento adotado pelo STF. Na prática, o magistrado acusado de uma falta grave poderá ser afastado imediatamente das funções e receber remuneração proporcional ao tempo de contribuição. Isso, porém, não representa uma demissão automática, né? Juízes vitalícios somente podem perder definitivamente o cargo por decisão judicial conforme determina a Constituição. Mas já é um avanço.
5: Já é, né, um avanço grande.
7: Só tem um detalhe, a gente vai para os comerciais agora. Em 20 anos, o Conselho Nacional de Justiça condenou 126 magistrados à aposentadoria compulsória, né? Uma punição do bem.
5: Nossa.
7: Aí é pra lascar, né? A gente volta já.
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3: Horas 44 minutos, seguimos com as notícias do dia. Eu queria só trazer uma notícia, meninos, antes da gente seguir aqui. Vejam bem o que a gente fala em cifras de inteligência artificial hoje. A Microsoft, a Meta, a Oracle, o Amazon e a Alphabet assumiram compromissos de cerca de 1,09 trilhões de dólares. Traduzindo para o nosso real, em média, hoje, isso dá mais de 5 trilhões em pagamentos futuros, principalmente para alugar o quê? Centros de processamento de dados, conhecidos como data centers, que serão usados para expandir a inteligência artificial, a IA. É muita grana que os caras estão investindo, né?
4: Enquanto isso, alunos da rede municipal estão concluindo a 7ª turma do Cybermaker e apresentam projetos com foco na inovação e inteligência artificial. Olha só, a Prefeitura Joaçaba, através da Secretaria de Educação, realizou ontem a formatura simbólica dos alunos da rede municipal de ensino que concluíram a 7ª turma do projeto Cybermaker, desenvolvido em parceria com Polo Inovar, o Instituto Federal Catarinense, IFC, e o Senai. O programa proporciona aos estudantes uma formação voltada à programação, inovação, desenvolvimento de competências e uso da inteligência artificial. Nessa edição, 20 alunos. Vem outra já em agosto. Tá certo, né? Estamos no tempo certo.
3: Estamos aí no tempo certo, PC.
5: Exatamente, né? Mas é um investimento gigantesco aí das empresas, né? Comprometendo aí trilhões, prédios, chips, né? Energia, sistemas.
4: Nossa,
5: de refrigeração, né?
4: Você viu aquilo, Tessa? Que loucura, o consumo de energia dessas centrais.
5: Por isso que o pessoal até recomenda, quando você vai usar IA, não, né, seja mais sucinto, porque cada palavra ali, caractere que você coloca, acaba sobrecarregando, né?
4: Amarildo e IPC, qual é a cidade mais valorizada do Brasil?
3: Mais valorizada do Brasil é em Santa Catarina, provavelmente.
4: É em Santa Catarina.
3: É.
4: Chuta.
3: Eu imagino que seja. Ou ali do lado, não é mais Balneário Camboriú.
4: Então você já acertou. É Itapema.
3: Itapema
4: mesmo.
3: Né? É isso. É,
4: Torre Gigante, na cidade mais valorizada do Brasil, avança. Olha só. Você já imaginou estar a 557 metros de altura? Pois em Itapema, projeto, inclusive mais alto que o Sena Tower de Balneário Camboriú. Vai estar saindo do papel, vai sair do papel e se tornar o novo cartão postal da cidade. Tem exatamente essa proposta, levar o visitante às alturas para contemplar uma vista privilegiada do litoral. O cara vai numa torre, Neymar vai na torre dele, quem mais aí, outro craque vai na torre, vão se comunicar aos gritos. De Balneário até Itapema.
3: Mas aonde a gente vai parar, né? Para pensar.
4: Impressionante, cara.
3: O Tribunal Regional Eleitoral do Estado demonstrou o funcionamento e os mecanismos de segurança do sistema eletrônico de votação no dia de ontem, abrindo uma urna eletrônica em tempo real pela primeira vez no Estado. A ação integrou a programação da primeira edição da Semana Nacional de Sistema Eletrônico de Votação, promovida pelo Tribunal Eleitoral em todo o país, mostrando que a nossa urna não tapa brincadeira, né? A segurança é máxima e não há interferência e nem como burlar o sistema.
4: Vocês viram essa notícia do o cara foi preso após exigir médico branco e cristão e que foi aqui em Caçador, que na nossa região?
5: Eu vi alguma coisa, sim.
4: O que é isso? Foi a prisão em flagrante do paciente de 47 anos que ofendeu um médico venezuelano e de religião judaica na unidade de pronto atendimento UPA de Caçador. É apenas a primeira etapa do processo criminal. O homem foi autuado por racismo e injúria racial após exigir atendimento no profissional brasileiro, branco e cristão e fazer ofensas relacionadas à nacionalidade e à religião da vítima. Após o

0: tecnologia à disposição hoje para buscar esse pessoal que se esconde atrás das redes sociais, né?
1: Você falou ali da urna, né? O TSE tá, e a Advocacia Geral da União estão preparando um guia justamente para estar orientando os partidos aí, né? Candidatos, órgãos públicos e também as plataformas digitais sobre o uso da própria inteligência artificial nas eleições deste ano. E a preocupação é simples, né? Inteligência artificial pode ajudar na produção de conteúdos, mas também pode ser usada para criar vídeos, imagens, áudios muito convincentes, colocando na boca de uma pessoa algo que ela nunca disse, né?
0: Pois é.
1: Por isso, quem utilizar a IA na propaganda eleitoral terá que avisar de maneira clara que aquele material foi produzido ou alterado artificialmente. O TSE também proíbe as chamadas deepfakes, né, usadas para favorecer ou prejudicar candidaturas, mesmo quando existe autorização da pessoa retratada. O Flávio, por exemplo, se complicou lá com, né, com a que levou um vídeo lá do Jair Bolsonaro, né, lá na convenção. E a discussão, né, justamente ganhou força após a divulgação durante essa convenção partidária desse vídeo feito com inteligência artificial reproduzindo a imagem e a voz do ex-presidente Jair Bolsonaro. O conteúdo apoiava uma candidatura e levantou uma questão importante. Mesmo uma montagem considerada positiva pode confundir o eleitor sobre o que realmente aconteceu. E outro ponto importante é o chamado silêncio tecnológico, né? Nas 72 horas anteriores à votação e nas 24 horas seguintes, não será permitida a publicação de novos conteúdos eleitorais produzidos ou alterados por inteligência artificial. E aí, quem desrespeitar as regras poderá ter o material retirado, receber multa e enfrentar outras punições eleitorais.
0: Estou aí, 18 horas 51 minutos agora.
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0: Vamos em frente então, né? Agora batendo uma bolinha com a galera. Tivemos ontem na Arena da Baixada, o Atlético vivendo um bom momento, tanto no Brasileirão, fez 2-0 no Vitória. E o mesmo placar com o Inter,
3: o jogo estava duro, até que o Vitória teve um jogador expulso e aí facilitou
0: a vida
3: o Atlético, né? E hoje já tem gente em campo, né, Marito?
0: É.
3: Hoje temos a continuação da Copa do Brasil, Juventude e Atlético Mineiro, 19:30 no Jacone.
0: Isso aí, esse vai ser um jogo duro para o Atlético Mineiro. Teremos o primeiro classificado para as quartas de final hoje.
1: É, como o jogo daí determinou 0-0, né? Quem vencer avança, um novo empate leva as decisões para os pênaltis.
0: E teremos Remo e Santos também hoje.
1: O Neymar, né? Teve toda uma polêmica. Neymar tinha um leilão, né? Da entidade dele lá, não ia, acabou indo, aí gerou toda uma polêmica, acabou indo, já está lá, está relacionado pro jogo.
3: Isso é uma notícia local aqui. Eu gostaria de destacar a Joguinhos Abertos Santa Catarina. Nós temos um atleta aqui de Joaçaba, o João Arruda, ganhou ouro nos 3 e 5 mil metros do atletismo. Competição, apesar de ter como sede Blumenau, essa do atletismo foi em Timbó, a minha cidade lá. Essa participação dos Joguinhos veio após o bronze que o João conquistou em Cuiabá, onde esteve competindo no Troféu Brasil Sub-20 e mais recente em São Paulo no Troféu Brasil Adulto, ao lado de estrelas como o Alisson Nascimento, que nessa prova estabeleceu um novo recorde para os 3 mil metros com obstáculos. Nessa prova, João baixou o seu próprio tempo, que é uma boa. Eu lembro que o João Arruda é uma das promessas do atletismo brasileiro e, apesar de ser Joaçaba, compete por Jaraguá do Sul. Muito importante, no entanto, enaltecer o trabalho feito aqui, né?
1: Isso aí. Só para dando sequência aqui na Copa do Brasil, amanhã, né, nós temos aí a Chapecoense, né, que vai jogar lá no Mineirão às 19 horas. Chapecoense segurou 0-0 na Arena, né, chega viva para a volta, né? E também amanhã às 19:30 o Grêmio recebe o Mirassol na Arena. Ida foi 1-1, o jogo ficou decisivo aí pro futuro imediato do tricolor depois da eliminação na Sul-Americana. E ainda na quarta-feira, 21:30, tem Fluminense e Vasco, Palmeiras, Fortaleza e Palmeiras no clássico carioca. O jogo da ida foi 0-0 e Palmeiras chega, né, muito perto da vaga.
3: E o Bolassi continua internado, rapaz. Que coisa impressionante a lesão dele no pâncreas, né? Mas é uma lesão rara, como já falamos ontem aqui.
0: Muito bem.
1: A informação da Sul-Americana, Marildo.
0: Diga aí.
1: O Conmebol aí confirmou a premiação, né, para os clubes classificados às oitavas, os times que avançaram pelos playoffs, entre eles o Santos, Vasco, Bolívar, Santa Fé, Red Bull Bragantino, Boca Juniors, Tigre e Cienciano receberam 500 mil, cerca de 2,53 milhões. As oitavas serão disputadas entre os dias 11 e 13 de agosto, com jogos da volta entre 18 e 20 de agosto. E o teu time internacional, além de decisão em campo, está com uma preocupação grande financeiramente, né? A justiça determinou bloqueio de 11 milhões 580 mil das contas do clube por uma dívida com o empresário Delcir Sonda.

0: Inter afirma que não comenta decisões judiciais, mas diz que segue trabalhando para equacionar suas dívidas e fortalecer a situação econômica. E no cenário internacional, vou seguir.
1: Dá valor 11 milhões e meio. O valor é 11 milhões e meio.
0: É, 11 milhões e meio, tá? E no cenário internacional aumenta a pressão contra o Gianni Infantino, né? Dentro da FIFA, os dirigentes importantes, né? Como o Arsene Wenger, o secretário-geral Matias Grafstrom, se distanciaram do projeto FIFA, aquele projeto que ele tinha lá para vender, lembra? Queria refaturar milhões, que previa abrir parte dos negócios da entidade de investidores. O plano foi abandonado, né? Porque houve aí uma forte, né, reação das confederações, como a UEFA e a CONCACAF, e a UEFA também estuda medidas judiciais e pediu, inclusive, a preservação de documentos ligados ao projeto. A crise coloca em xeque a liderança de Infantino, que está buscando um novo mandato para o ano que vem, e até agora federações europeias como Finlândia, País de Gales, Sérvia e Suécia retiraram apoio ao presidente da FIFA, mas ele ainda tem muito apoio, ainda está muito forte.
2: Inclusive do Trump, né? Diz que ele recorreu ao presidente americano porque quer continuar no cargo. Que coisa impressionante.
0: Mas a ideia da criação desse projeto aí é...
2: Dos filhos do Trump.
0: Exatamente. Então, tem o dedinho do Trump ali, né?
1: Vamos dar uma notícia envolvendo o brasileiro. Quantos ganha um jogador de primeira linha no futebol mundial? Vini Júnior, no Real Madrid. Ele queria receber 191 milhões líquidos por temporada, mas reduziu a pedida para aproximadamente 127 milhões líquidos por ano. O Real Madrid também elevou a sua oferta durante a negociação, aproximando as duas partes que acreditam que vão chegar a um acordo.
0: Mas o Arsenal tá ali, né?
1: Tá querendo levar. O Arsenal tá ali com o bolso cheio para levar embora.
0: Tá querendo.
1: Mas 127 milhões de salário por ano, meu amigo. Analisa aí.
0: Virgínia fica feliz da vida, né?
1: Eita, nós. Amanhã a gente fala mais de esporte, né, pessoal?
2: Valeu.
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1: Vamos à segurança pública. Uma mulher de 53 anos morreu no início da noite desta segunda-feira após uma motocicleta ser atingida por um caminhão e ela ser atropelada pelo veículo de carga na BR-282 em Ponte Serrada. O trágico acidente ocorreu por volta das 19 horas. O motorista do caminhão fugiu sem prestar socorro. Que triste isso, né? A vítima, que estava na garupa da moto com placa de Canelinha, foi encontrada pelas equipes do Corpo de Bombeiros sem sinais vitais. O condutor, de 46 anos, sofreu apenas pequenas escoriações e foi encaminhado ao Hospital Santa Luzia para avaliação médica. A cena foi preservada e mantida sob os cuidados da Polícia Rodoviária Federal até a chegada da Polícia Científica para a perícia. As circunstâncias do acidente e a identificação do motorista que fugiu são investigadas pelos órgãos competentes. Mas isso é triste demais, né? Não dá para conceber tamanha atrocidade de você se envolver num acidente e simplesmente matar a pessoa e fugir, né? A pessoa com certeza não vai ter tranquilidade na vida. Um jovem de 19 anos ficou ferido na noite da última segunda-feira ontem, após colidir o carro na traseira de um caminhão carregado com suínos na 282, ali em Catanduvas. O acidente ocorreu por volta das 11h30 da noite no KM-409 da rodovia. A vítima, que conduziu um Celta com placa de Catanduvas, foi encontrado pelos bombeiros deitado fora do veículo com suspeitas de fratura no braço esquerdo, relatando dores nas pernas após atendimento pré-hospitalar. O rapaz foi imobilizado em maca rígida e encaminhado ao Hospital Universitário Santa Terezinha, em Joaçaba, para ampliação do atendimento. Vamos a uma última informação. GAECO deflagrou operação contra a facção criminosa em Herval do Oeste, Catanduvas e Piratuba. Segunda fase da operação, Demos cumpre mandados no meio oeste para desarticular esquema de organização criminosa. Na manhã de hoje, o Grupo de Atuação Especial de Combate às Organizações Criminosas, GAECO, deflagrou então esta operação que envolve pessoas aqui na nossa região. A operação atua com a Promotoria de Justiça da capital desde julho de 2025 e possui abrangência estadual para investigar e processar crimes ligados a facções criminosas. Nós ficamos por aqui com as notícias de hoje. Agradecemos a sua audiência, desejamos uma noite tranquila a todos. Para mais informações, acesse as nossas redes sociais. Boa noite e até amanhã.

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2: Olá, boa noite.
1: Boa noite para você que nos acompanha em todo o país.
2: Terça-feira, 4 de agosto de 2026.
1: Vamos aos destaques do dia.
2: Saúde mental e BETS.
1: SUS vai oferecer 100 mil teleatendimentos por mês a pessoas com dificuldades relacionadas a jogos e apostas. Thaís Araújo.
3: O serviço funciona como porta de entrada para a rede de atenção psicossocial e disponibiliza orientação, acompanhamento profissional e apoio também aos familiares.
2: E a propaganda e publicidade de BETS deve trazer alertas ao consumidor.
1: Quem conversa com a gente sobre isso é a secretária de Prêmios e Apostas do Ministério da Fazenda, Daniele Correia.
4: Você tem, aposta não é investimento. A outra é, apostar pode causar dependência. E uma questão de que apostar faz você perder dinheiro. Então é justamente nessa perspectiva, seja da saúde mental, seja da saúde financeira.
2: Crimes no ambiente digital.
1: Operações identificam grupos envolvidos em crime de ódio e incentivo à violência. Márcia Fernandes.
5: O Laboratório de Operações Cibernéticas atuou na análise de evidências digitais e na articulação entre as forças de segurança envolvidas.
2: Hoje, na apresentação da Voz do Brasil, Luciana Vasconcelos e Luciano Seixas.
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2: Foram realizadas duas operações para desarticular grupos criminosos que utilizam plataformas digitais para disseminar violência e propagar discursos de ódio.
1: As operações foram executadas em conjunto com as polícias civis de diferentes unidades da federação.
2: E os resultados foram apresentados hoje. Os detalhes você vai ouvir agora na reportagem de Márcia Fernandes.
5: A operação Rede Interrompida da Polícia Civil do Distrito Federal apura a existência de uma organização extremista que utilizava comunidades do aplicativo Telegram para planejar atos violentos e disseminar conteúdos preconceituosos contra determinadas raças, religiões e também contra mulheres. O diretor de Operações Integradas e de Inteligência do Ministério da Justiça e Segurança Pública, Anchieta Neri, destacou algumas das medidas adotadas.
6: A partir dessa articulação, a gente teve medidas de busca cumpridas em 8 estados da federação. A gente cumpriu algumas medidas de internação provisória e um mandado de prisão. O que se investiga ou o que se apurou não diz respeito meramente a opiniões, mas sim à própria intolerância e planejamento de atos severos de violência. Por isso, havia a necessidade de uma atuação rápida para que a gente não tivesse a possibilidade de ocorrer qualquer sinistro.
5: Já a Operação Lívia investigou uma rede criminosa que utilizava de plataformas virtuais para atrair adolescentes e incentivá-los à prática de violência. A investigação foi conduzida pela Polícia Civil de Mato Grosso do Sul, após a morte de uma menina de 13 anos. A Secretária Nacional de Acesso à Justiça, Sheila de Carvalho, comentou que a operação conseguiu impedir outros crimes.
7: A operação permitiu evitar que mais uma menina fosse vítima, que já estava mapeada para isso acontecer nos próximos dias. Então, esse esforço integrado que a gente tem realizado é para manter as nossas mulheres vivas.
5: Nas duas operações, o Laboratório de Operações Cibernéticas atuou na análise de evidências digitais, na identificação de conexões entre investigados e na articulação entre as forças de segurança envolvidas. O ministro da Justiça e Segurança Pública, Wellington César Lima e Silva, destacou a importância do trabalho integrado.
8: Nós temos um fluxo de cooperação permanente com a Polícia Federal, com as polícias civis dos diversos estados, com os ministérios públicos dos diversos estados, com os diversos órgãos de inteligência. Esse tipo de colaboração possibilita uma atuação integrada e qualificada no combate a esses crimes.
5: As investigações permanecem em andamento para análise do material apreendido, a identificação de outros envolvidos e a responsabilização dos investigados, conforme o avanço dos respectivos inquéritos policiais. Lembrando que os casos de violência contra mulheres podem ser denunciados pelo Ligue 180, que funciona 24 horas por dia, gratuitamente. Reportagem Márcia Fernandes.
1: E estão abertas as inscrições para o curso Gestoras em Rede, voltado à formação de gestoras estaduais e municipais que atuam com políticas públicas para as mulheres.
2: A capacitação é gratuita e será realizada de forma online.
9: Estão abertas as inscrições para o curso Gestoras em Rede, Formação em Gestão de Políticas Públicas para as Mulheres. A iniciativa é destinada a gestoras estaduais e municipais responsáveis pela elaboração, coordenação e implementação de ações voltadas à promoção dos direitos das mulheres. O curso é gratuito, tem carga horária de 96 horas e vai ser realizado com atividades online, ao vivo e também em formato assíncrono. A formação integra uma estratégia nacional de fortalecimento da gestão pública e de cooperação entre União, estados e municípios. O objetivo é oferecer instrumentos para planejamento, execução, monitoramento e avaliação das políticas públicas, além de criar uma rede permanente de troca de experiências entre as equipes que atuam nos organismos de políticas para as mulheres. Ao final do curso, as participantes devem elaborar diagnósticos e planos de ação voltados aos próprios municípios e estados. Para se inscrever, acesse gestorasemrede.com.br. Claudimário Carvalho, para a Voz do Brasil.
2: As propagandas e publicidades sobre apostas de cota fixa, as chamadas bets, passaram a ter novas regras voltadas à proteção aos consumidores.
1: Elas estabelecem, entre outras coisas, limites sobre o que pode ser dito nessas propagandas, responsabilização solidária de quem veicula as publicidades e proteção às crianças e aos adolescentes.
2: Além disso, as propagandas de bets terão também que exibir mensagens de alerta sobre os riscos envolvidos nas apostas.
1: Sobre tudo isso, nós conversamos com a secretária de Prêmios e Apostas do Ministério da Fazenda, Daniele Correia.
2: Eu e Mariana Jungmann também falamos com ela sobre saúde e bets. Acompanhe.
10: Secretária Daniele Correia, muito bem-vinda à Voz do Brasil. Vamos falar um pouco sobre essas duas portarias que regulam a publicidade sobre as apostas de cota fixa. A gente pode traduzir que é uma regulamentação sobre as propagandas de bets, assim, para ficar mais claro para o nosso público. E o que estabelecem essas portarias?
11: Bom, obrigada. Para a gente é sempre importante aqui na Secretaria de Prêmios e Apostas ter a oportunidade de tratar sobre o tema. E, de fato, quando a gente está falando dessas duas portarias, as portarias mais recentes aqui, a gente está falando desse universo de publicidade, propaganda e ações de marketing nesse mercado de aposta de cota fixa. Acho que é sempre importante dizer que esse mercado de aposta de cota fixa é um serviço público, né? E a lei, a 14.790, é a lei que traz ali a regulamentação e traz ali diretrizes legais na implementação, não só desse tema de publicidade, mas diversos outros temas. E a nova portaria interministerial ali, a 73, ela traz ali, reforça alguns conceitos, acho que amplia ali a questão da proteção ao consumidor apostador. Mas também traz ali a distribuição da responsabilidade solidária em todo esse veículo de comunicação, de divulgação, seja pessoas físicas e jurídicas, nesse mercado de apostas. E a gente tem uma outra portaria que altera a portaria que trata de jogo responsável, que trata dessas obrigações também legais que os agentes operadores precisam cumprir entre publicidade, ações de marketing e propaganda, que é justamente as frases de advertência, né? O 18+, e foi importante para a gente ali trazer e clarificar sobre o tema.
2: Essas frases de advertência, né, que vão ter que conter nas publicidades, elas devem dizer o quê? E que tipo, e por que que esse tipo de mensagem é importante, secretária?
11: Bom, as frases, o Ministério da Fazenda adverte. E aí você tem, aposta não é investimento. Essa é uma das frases. A outra é, apostar pode causar dependência. Né? E uma questão de que apostar faz você perder dinheiro. Então é justamente nessa perspectiva, seja da saúde mental, seja da saúde financeira, do endividamento.
2: Ainda falando das mensagens, ela tem um tamanho mínimo, né? Ou seja, tem que estar num formato legível, facilmente visível, né, para o consumidor.
11: Exatamente. A gente traz ali, e aí de novo, né, a necessidade de que eles estejam ali num tamanho mínimo de 10%, e a gente reforça, inclusive, nessa nova portaria, que eles precisam estar de uma maneira horizontal, né? Porque muitas vezes, né, tornar essa frase de uma maneira muito mínima e verticalizada dificulta até a leitura por parte, né, da sociedade.
10: Escondendo a frase.
11: Exatamente.
10: Né?
11: Então, a necessidade de se ter isso de maneira legível, né, num contraste visual ali também, né? Você ter um fundo ali que a pessoa consiga ler. E eu acho que são todas essas informações que são importantes.
10: Agora, um outro ponto importante dessa nova regulamentação sobre a publicidade de jogos é que ela passa a responsabilizar também quem faz a propaganda, né? Quem veicula a propaganda. E aqui a gente está falando, inclusive, dos influenciadores digitais, secretária, dos veículos de comunicação, e aí enxergando os influenciadores digitais também como uma espécie de veículo de comunicação, é isso? O que está previsto nessa responsabilização?
11: Sim, a ideia é a portaria, ela traz isso tanto voltado para pessoas físicas quanto para pessoas jurídicas, né, que veiculem, que distribuem, que impulsionem, né, que propaguem, não só a questão das bets ilegais, aí eu acho que é importante também, né, você ter essa responsabilização, porque quando você está falando de um ambiente ilegal, você não tem essas ferramentas à disposição daquele consumidor, daquele apostador, então, né, você fica muito mais frágil no desenvolvimento de riscos e de transtorno de jogo e do endividamento, então elas não precisam cumprir as regras e também no processo, né, de junto com as operadoras legalizadas, mas no processo de cumprir o que está dizendo ali a lei, né, no sentido e das portarias reforçado agora pela portaria interministerial, no sentido de que o jogo ele tem restrições na sua publicidade, né? Você não pode dizer que o jogo ele substitui a renda, você vai ficar socialmente aceito, né? Você é mais bonito porque você joga. Então, a própria proteção que a gente comentou aqui, né, da criança e do adolescente, então você não pode veicular para a publicidade para criança, né? A criança não pode ser alvo da publicidade, ela não pode estar na publicidade. Então, eu acho que a distribuição da responsabilidade aí, eu acho que é importante, né, nesse mercado.
2: Secretária, esse tipo de regulação sobre a publicidade deve ter efeito para reduzir a quantidade de apostas, né? Especialmente nos casos de compulsão, não é isso?
11: A ideia é justamente isso, né? Se você está num ambiente ou no mercado onde você está falando de entretenimento, né? E quando isso passa, isso não é mais um entretenimento, isso não, você está colocando aquela pessoa em risco, né? Então, de novo, essa é uma série de mecanismos que eu acho que é importante, né, colocar à disposição. E aí eu queria ter a oportunidade aqui para dizer que a gente lançou no final, obviamente, o Ministério da Fazenda, junto com a SPA, isso já estava na agenda regulatória, a gente lançou a plataforma centralizada de autoexclusão. Então, hoje, se um cidadão, ele não quiser estar, apostar, ou ele não quiser estar nessa atividade, ou enfim, estar nesse mercado, ele pode utilizar essa plataforma onde você fica auto-excluído de todas as plataformas autorizadas pela SPA em âmbito nacional. E aí você pode dizer se é por um prazo determinado ou por um prazo indeterminado. Então, você pode se auto-excluir por um mês, por 3 meses, por 6 meses, por 9 meses, por 12 meses, ou indeterminado. E lá, você pode dizer o motivo também. E a gente percebe que um dos principais motivos é justamente a perda de saúde, de controle mental, né? Então, acho que, de novo, essa é uma outra ferramenta também à disposição de qualquer pessoa da sociedade, obviamente, né? Que queira utilizar. E a gente traz ali uma série também de outras questões, como ferramenta de autoteste da saúde, autoteste financeiro. Enfim, são todos os mecanismos e ferramentas nessa questão do jogo responsável.
10: É importante aqui a gente lembrar também que quem estiver identificando que tem problemas de saúde mental relacionados à questão do jogo, deve procurar ajuda,
11: sim,
10: né, secretária?
11: Exatamente.
10: E aí dentro do SUS a gente tem possibilidades, sim, de acompanhamento e de tratamento, né?
11: Exatamente. A gente tem um acordo de cooperação técnica com o Ministério da Saúde, que é um grande parceiro. A gente, ano passado, começamos com um grupo de trabalho interministerial, junto com o Ministério da Saúde, Ministério do Esporte, a Secretaria de Comunicação Social, justamente nesse trabalho de se pensar, né, quais são as ferramentas, porque porque quando você tem identificação de que você tem um risco, né, ou desenvolvimento de um potencial risco ali, você também precisa procurar caminhos. Então, o SUS, ele desenvolveu ali, ele fez um trabalho junto com toda a rede de colaboradores, não só da Unidade Básica de Saúde, mas também do próprio CAPS, né, na formação, né, no desenvolvimento da capacitação dessas pessoas, no recebimento dessas pessoas, na identificação dessas pessoas. Também fez ali um teleatendimento, então eles construíram, desenvolveram um teleatendimento voltado para essa parte de transtorno do jogo, de identificação, e o desenvolvimento ali de capacitação junto às unidades do CAPS, né, mais próximo da localidade da pessoa. Então, a gente também, na página da plataforma centralizada de autoexclusão, a gente fornece todos esses telefones, esses endereços, a página do DataSUS, se a pessoa também quiser fazer o seu autoteste da saúde, né, porque você se identifica, mas você precisa também achar um caminho ali.
10: Muito bem, nós conversamos com Daniele Correia, secretária de Prêmios e Apostas do Ministério da Fazenda. Secretária, muito obrigada pela sua entrevista à Voz do Brasil.
11: Obrigada a vocês.
12: Como nós ouvimos, o Sistema Único de Saúde oferece ajuda para quem enfrenta problemas relacionados a jogos e apostas.
2: O serviço de teleatendimento em saúde mental teve início em março e, a partir de hoje, oferece 100 mil acompanhamentos por mês.
12: O atendimento é remoto, sigiloso e pode ser o primeiro passo para o acesso à rede pública de cuidados.
13: Segundo o Ministério da Saúde, mais de 25 milhões de pessoas fizeram apostas em 2025. Desse total, cerca de 4,4% apresentam dependência de jogos, condição que pode causar prejuízos à saúde mental, às finanças e às relações pessoais. Alguns sinais podem indicar a necessidade de buscar ajuda, como o aumento do tempo ou do dinheiro gastos com apostas, preocupação constante com jogos e mudanças no sono, no humor, na rotina ou nos relacionamentos. O Sistema Único de Saúde oferece atendimento sigiloso para pessoas que enfrentam esse problema. O serviço funciona como porta de entrada para a rede de atenção psicossocial e disponibiliza orientação, acompanhamento profissional e apoio também aos familiares, como explica o ministro da Saúde, Alexandre Padilha.
14: Então, além de abrir a porta do cuidado individual, de quem sofre com o vício e dos seus familiares, a gente está abrindo uma outra porta, que é ter um diagnóstico cada vez melhor do problema, para ter ações cada vez mais preventivas, regulatórias.
13: Para acessar o atendimento remoto, basta entrar no aplicativo ou na versão web do Meu SUS Digital, fazer login com a conta gov.br, acessar a área de mini-apps e selecionar a opção Problemas com Jogos de Apostas. Em seguida, o usuário responde a um autoteste que auxilia na identificação do tipo de cuidado mais adequado. Quando o resultado indica risco moderado ou elevado, o encaminhamento para o teleatendimento é feito pela própria plataforma. Nos demais casos, são apresentadas orientações sobre os serviços disponíveis na rede de atenção psicossocial. De acordo com o Ministério da Saúde, o serviço remoto teve início em março e passa a oferecer 100 mil atendimentos mensais. Explica o diretor do Departamento de Saúde Mental, Marcelo Quimate Dias.
15: Então, nessa primeira ação, nós tínhamos uma média de mais ou menos uns 600 atendimentos por mês. Tivemos uma procura muito grande e, a partir de agora, a gente vai passar a oferecer até 100 mil atendimentos por mês.
13: Quem preferir, também pode procurar atendimento presencial em uma unidade básica de saúde. No local, a pessoa e seus familiares recebem acolhimento, orientação e avaliação inicial. Quando necessário, a equipe pode encaminhar o paciente para o Centro de Atenção Psicossocial, o CAPS, onde é oferecido atendimento multiprofissional. Reportagem Thaís Araújo.
2: E relembrando, pela plataforma de autoexclusão é possível solicitar o bloqueio do acesso às plataformas de apostas.
12: Para isso, basta acessar a página da ferramenta e entrar com a conta gov.br.
2: Doadores de sangue que colocaram piercing, fizeram tatuagens ou cirurgias não precisam mais esperar 12 meses para voltar a doar.
12: Pois é, as regras para doação foram atualizadas e devem estar implantadas nos hemocentros do país até setembro.
2: O objetivo é aumentar os estoques de sangue, garantindo a qualidade e a segurança do material.
16: Doar sangue salva vidas. Para se ter uma ideia, uma única doação pode ajudar até 4 pessoas. A funcionária pública Axa Cruz, que mora em Brasília, já doa sangue há 16 anos.
17: Um ato tão simples, rápido e que pode salvar vidas. Então eu me sinto muito honrada. 3 vezes por ano, inclusive uma delas é no dia do meu aniversário. Para mim já virou uma tradição.
16: E quem recebe esse sangue pode ficar tranquilo. Todo o material coletado passa por um rigoroso controle de qualidade e por testes que garantem a segurança das transfusões. Para reforçar ainda mais esse controle e ampliar a segurança de doadores e pacientes, o Ministério da Saúde atualizou os regulamentos técnicos que orientam os serviços de hemoterapia em todo o país. Como explica a gerente de captação de doadores do Hemocentro de Brasília, Kelly Barbie.
18: Cada vez mais no sentido de aprimorar, de melhorar os exames para testar uma qualidade cada vez maior desse sangue coletado. Então, você não vai precisar esperar mais 12 meses para muitos impedimentos. A maioria agora é de 4 meses. Como eu falei do piercing, da tatuagem, de medicamentos, de cirurgia, enfim, a novidade é muito boa e muito bem-vinda.
16: O Felipe, que doa sangue há 30 anos, sabe da importância desse ato de amor.
19: Me traz um sentimento muito bom, né? Um sentimento de solidariedade com o próximo. E, além disso, a gente nunca sabe quando vai precisar, um familiar também, né? Então, é muito importante. Eu saio com o coração aquecido.
16: E para você que nunca doou sangue, é muito simples. Basta procurar um hemocentro mais próximo, ter entre 16 e 69 anos, pesar no mínimo 50 quilos e estar em boas condições de saúde. Não apresentar sintomas de gripe, resfriado ou febre. Não precisa estar em jejum, mas nas 4 horas que antecedem a doação, deve evitar a ingestão de comidas gordurosas. Reportagem Cleide Lopes.
12: Se você é responsável por crianças ou adolescentes com menos de 15 anos, fique atento.
2: A campanha nacional de multivacinação já começou em todos os postos de saúde do país.
12: Essa é a chance de proteger o público infanto-juvenil contra doenças como poliomielite, influenza e hepatites.
2: O dia D da campanha vai ser em 22 de agosto e a mobilização vai até 1º de setembro.
20: A campanha nacional de multivacinação teve início nesta segunda-feira e vai até 1º de setembro. Crianças e adolescentes menores de 15 anos são o foco principal para atualizar a caderneta de vacinação. Pela campanha, são ofertados os imunizantes previstos no calendário nacional de vacinação do Ministério da Saúde, como poliomielite, tríplice viral, hepatites A e B, febre amarela, HPV, influenza, Covid-19 e dengue. Para receber a vacina, basta comparecer à unidade básica de saúde mais próxima da sua residência e levar documento de identificação, cartão do SUS, se tiver, e a caderneta de vacinação. Já o dia D da mobilização será em 22 de agosto. Para informações sobre horários de atendimento e disponibilidade das vacinas, basta consultar a unidade de saúde do seu município.
12: Priscila Machado, para a Voz do Brasil. Contribuintes que têm pendências com a Receita Federal, começou a valer hoje mudanças no atendimento presencial relativas ao imposto de renda.
2: A portaria proíbe o fornecimento de cópia de declaração do imposto e recibo de entrega nas unidades de atendimento.
12: Saiba o que muda no atendimento com Daniele Popov.
21: Portaria publicada nesta segunda-feira traz mudanças como a proibição do fornecimento de cópia da declaração do imposto sobre a renda da pessoa física. A entrega do recibo relativo à declaração também foi proibida nas unidades de atendimento da Receita. As mudanças foram adotadas para reduzir os riscos de acesso indevido a informações protegidas por sigilo fiscal, já que documentos como a declaração do imposto de renda contêm dados pessoais sigilosos e que podem ser usados indevidamente. rapidamente. A partir de agora, a cópia da declaração e o recibo de entrega passam a ser disponibilizados exclusivamente por canais que utilizam mecanismos de autenticação e controle de acesso. Outras alterações que a portaria traz são ajustes relacionados ao atendimento presencial, ao atendimento orientado e à recepção de documentos em processos de atendimento digital. Daniele Popov para a Voz do Brasil.
2: Curso Nacional de Escrita Criativa tem inscrição aberta até quarta-feira, dia 5 de agosto.
12: Com ele, o participante vai aprender a produzir textos que buscam envolver, emocionar ou prender a atenção do leitor ou ouvinte por meio da criatividade na linguagem, na estrutura e na narrativa.
2: A chamada pública vai selecionar 1.000 participantes.
12: Os selecionados vão receber de forma gratuita formação em escrita criativa em todas as regiões do país.
2: Mais informações no site da Universidade Federal do Rio Grande do Sul, em ufrgs.br/territórios da escrita.
12: E essas foram as notícias do governo federal.
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2: Fique agora com as notícias do Poder Judiciário e do Congresso Nacional. Boa noite.
12: Boa noite para você e até amanhã.

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2: CNJ aprova perda do cargo de juiz e extingue a aposentadoria compulsória como punição máxima.
3: Para o STJ, olheiro que atua durante venda de drogas responde por tráfico, não por colaboração.
2: Eletricista terá plano de saúde mantido, mesmo após ter sido demitido.
3: Boa noite, eu sou Marcela Luiza.
2: E eu sou Marta Ferreira.
3: O Conselho Nacional de Justiça aprovou nesta terça-feira a perda do cargo de juiz e acabou com a aposentadoria compulsória como punição máxima a magistrados que cometerem infrações graves.
2: Pelas novas regras, nos casos mais graves, o juiz poderá ser colocado em disponibilidade com proposta de perda do cargo.
3: Nessa hipótese, o magistrado será imediatamente afastado das funções e passará a receber remuneração proporcional ao tempo de contribuição até a decisão definitiva do Supremo Tribunal Federal.
2: Com isso, o CNJ adequa as normas ao entendimento firmado em maio pela primeira turma do STF, segundo o qual a aposentadoria compulsória deixou de ter fundamento constitucional como sanção disciplinar após a reforma da Previdência.
3: Em 10 meses, gestão do ministro Edson Fachin responde por 10% das aposentadorias compulsórias do Conselho Nacional de Justiça.
2: Hoje, o plenário do CNJ extinguiu a aposentadoria compulsória como punição máxima a juízes que cometerem infrações graves. Pablo Lemos.
4: No início da sessão desta terça-feira, o presidente do STF, do Conselho Nacional de Justiça, ministro Edson Fachin, destacou alguns dados sobre os processos disciplinares julgados pelo Conselho.
5: Do final de setembro a julho deste ano, esse plenário concluiu o julgamento de 24 processos administrativos disciplinares, aplicando 11 penas de aposentadorias compulsórias, 8 disponibilidades, 4 censuras e 1 advertência. Ainda em sede de revisão disciplinar, foram aplicadas outras 2 penas de aposentadoria compulsória e mais 2 de disponibilidade. Assim, 14 juízes que cometeram faltas gravíssimas foram afastados dos quadros da magistratura. Trata-se de 10% do total de aposentadorias compulsórias até hoje aplicadas pelo CNJ, sendo essa a penalidade administrativa mais grave até então vigente.
4: Fachin destacou que a atuação disciplinar é uma das competências constitucionais mais relevantes do CNJ para a preservação da confiança da sociedade no judiciário.
3: Quem atua como olheiro ou vigilante de forma integrada e indispensável à comercialização de drogas responde pelo crime de tráfico e não por colaboração como informante.
2: Essa conclusão é do STJ. Fátima Uchoa.
6: Moradores de Goiânia enviaram um vídeo a policiais militares com 2 homens comercializando drogas. Um vendia entorpecentes enquanto o outro permanecia ao lado observando a movimentação. Os policiais os abordaram e concluíram que o segundo homem era um vigilante durante a negociação. A Justiça de Goiás considerou que ambos atuavam na comercialização das drogas, cada um com papel específico no crime. A quinta turma do STJ negou o provimento ao recurso da Defensoria Pública que buscava desclassificar a condenação por tráfico de drogas para o delito de informante. Segundo o relator ministro Ribeiro Dantas, quem permanece ao lado do vendedor e ajuda a garantir a segurança da negociação participa diretamente da prática do crime.
3: Eletricista terá plano de saúde mantido mesmo após ter sido demitido.
2: Para o TST, por se tratar de contrato de trabalho, a Justiça Trabalhista tem competência para julgar o caso. Larissa Batista.
7: O eletricista foi demitido após 37 anos de trabalho e foi informado que poderia continuar com o plano de saúde da empresa. Porém, a única opção oferecida pela companhia de energia representava um aumento de mais de 5 mil na mensalidade. No TST, ficou decidido que a empresa deve garantir, tanto para o eletricista quanto para os dependentes dele, o mesmo plano de saúde dos trabalhadores ativos. Ainda cabe recurso da decisão.
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3: Uma boa noite.
2: Boa noite.
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9: Eu sou Paula Groba.
10: E eu sou Humberto Pinheiro.
9: E estes são os destaques de hoje do Jornal do Senado, que começa agora.
10: Botão do pânico para corridas por aplicativo avança no Senado.
9: Incentivo à violência contra a mulher pode virar crime específico.
10: Leis ambientais aprovadas pelo Congresso serão analisadas pelo STF.
9: Boa noite.
10: Boa noite.
9: Mais segurança para motoristas e passageiros de aplicativos de transporte. Um projeto em análise no Senado prevê a criação de um botão do pânico para ser acionado em situações de violência durante as corridas.
10: A proposta já foi aprovada pela Comissão de Ciência e Tecnologia e agora será discutida pela Comissão de Transparência e Defesa do Consumidor. A reportagem é de Herman Kulitz.
11: O botão do pânico tem por objetivo aumentar a segurança, tanto dos passageiros quanto dos motoristas de transporte por aplicativo, como Uber e 99, e deve ser acionado em casos de violência. O texto original do senador Carlos Viana, do PSD de Minas Gerais, determinava um cadastro prévio com foto do titular da conta e do cliente que irá embarcar, e reconhecimento facial antes de cada viagem. Mas, na Comissão de Ciência e Tecnologia, o relator, senador Carlos Portinho, do PL do Rio de Janeiro, conseguiu aprovar duas alterações. Eliminou a exigência de reconhecimento facial e exigiu identificação visível nos veículos usados para o transporte pago privado de passageiros. Portinho falou sobre a importância da regulamentação.
12: O motorista também vai estar seguro, porque ele, sabendo quem é o usuário, se amanhã ele sofrer algum crime, ele fica muito vulnerável, e ele poder identificar, não só com os dados na plataforma, mas reconhecimento da foto, né, ou de um documento com foto.
11: O projeto aguarda a análise da Comissão de Transparência e Defesa do Consumidor. Se aprovado, segue para a Câmara dos Deputados.
9: E já está na Comissão Mista de Orçamento, a medida provisória que abre crédito extraordinário para garantir o pagamento do apoio financeiro do governo a produtores e importadores de combustíveis.
10: O objetivo é evitar que a elevação de preços por causa da guerra no Oriente Médio gere aumento da inflação nos custos de transporte, com efeito em cascata nos demais setores da economia. Repórter Alexandre Campos.
13: São 3.473 milhões de reais que serão usados para compensar o aumento do valor de compra desses insumos no mercado internacional em decorrência dos conflitos no Oriente Médio. O senador Jax Wagner, do PT da Bahia, lembrou que, se nada for feito, a elevação do preço dos combustíveis poderá prejudicar toda a economia.
14: Aí o presidente tem que reagir para evitar que, inclusive, isso comprometa a economia nacional, provocando uma inflação acima daquilo que a gente já tem da meta que está colocada.
13: Líder da oposição no Congresso Nacional, o senador Isalci Lucas, do PL do Distrito Federal, cobrou fiscalização.
15: Tem que ver agora o controle disso, né? Tem que controlar para ver se realmente, na bomba, se o consumidor vai sentir isso, né? E corre o risco de você dar isenção, fazer tudo isso e o preço continuar do mesmo jeito.
13: Como a medida provisória tem força de lei, a Agência Nacional do Petróleo já pode repassar aos produtores e importadores de combustíveis e óleo diesel os valores do apoio financeiro nessas operações, desde que comprovadas as importações.
9: Já está em vigor a lei que destina parte do dinheiro das BETs para o Fundo da Polícia Federal.
10: O FUNAPOL foi criado em 1997 para financiar e estruturar as operações do órgão. Repórter Pedro Pincer.
16: A lei determina que o Fundo para Aparelhamento e Operacionalização das Atividades FIM da Polícia Federal, o FUNAPOL, deverá receber até 3% dos recursos obtidos pelo governo com apostas de cota fixa, conhecidas como BETs. Esses recursos, antes montantes direcionados à Seguridade Social vão cobrir gastos com a saúde dos servidores da PF, além de retribuição por atividade extraordinária. O repasse dos recursos das apostas está previsto para ocorrer de forma gradual, 1% em 2026, 2% em 2027 e 3% a partir de 2028. O senador Randolfe Rodrigues, do PT do Amapá, ressaltou a importância desse dinheiro para a Polícia Federal.
17: O morador dos morros cariocas, o morador das favelas desse país, são igualmente vítimas do crime organizado quanto o cidadão que mora nos locais nobres. Para combater, precisa de polícia estruturada e precisa de fortalecimento, sobretudo, das instituições federais que têm a função precípua, com inteligência, de investigar o crime e de desarticular o crime. Sem recurso e sem estruturação, não se faz o combate adequado ao crime.
16: Além dessa receita, o FUNAPOL conta com transferências voluntárias de entes federativos ou de organismos internacionais vinculadas a programas de enfrentamento ao crime organizado, doações de pessoas físicas ou jurídicas, nacionais ou estrangeiras, e outras receitas legalmente previstas.
9: Quem incentivar, instigar ou ameaçar outra pessoa para que pratique violência doméstica e familiar contra a mulher poderá ser condenado até 2 anos de reclusão, além do pagamento de multa. É o que prevê um projeto de lei em análise na Comissão de Segurança Pública.
10: A proposta também estabelece aumento de pena quando o crime for cometido durante a vigência de medida protetiva de urgência, utilizar anonimato e envolver compartilhamento ou ameaça de divulgação de dados pessoais, imagens ou informações sensíveis da vítima. O autor do projeto, senador Efraim Filho, do PL da Paraíba, ressalta que a medida é necessária porque a instigação de terceiros, inclusive por meios digitais, contribui para aumentar o ciclo de violência contra a mulher.
18: As medidas protetivas que hoje a lei permita que sejam tomadas contra o agressor possam ser também tomadas contra terceiros que porventura venham a também infligir a ameaça no sentido de desestabilizar a vítima, intimidá-la a ponto de retirar a denúncia ou algo desse tipo.
9: E uma série de ações que questionam decisões do Congresso Nacional com impacto no meio ambiente serão julgadas neste mês no Supremo Tribunal Federal.
10: Os pedidos à Justiça tratam da Lei Geral do Licenciamento Ambiental e do Marco Temporal das Terras Indígenas. Quem explica é o repórter César Mendes.
19: Aprovada em maio do ano passado no Congresso, a Lei Geral do Licenciamento foi criticada pela senadora Elisiane Gama, do Maranhão, por flexibilizar as licenças.
20: Quanto mais flexível, mais possibilidade de desastres.
19: O presidente da República vetou a mudança, mas a derrubada do veto no Congresso em novembro foi elogiada pelo senador Marcos Rogério, do PL de Rondônia.
21: Não somos poderes subalternos, somos poderes iguais.
19: Agora, a Lei Geral do Licenciamento vai passar pelo crivo do STF no julgamento de ações movidas pela Rede, o PSOL e o Partido Verde, questionando a flexibilização das licenças para Sueli Araújo, do Observatório do Clima, inconstitucional.
22: São dispositivos que afrontam a nossa Constituição e é dever do Supremo afastar essas inconstitucionalidades.
19: O STF julga ainda neste mês ações contrárias ao marco temporal das terras indígenas e à suspensão da moratória da soja.
9: Nas eleições de outubro, o eleitor vai precisar escolher 2 candidatos ao Senado, mas não vale repetir o mesmo nome.
10: Se isso acontecer, o segundo voto será anulado. Saiba mais na reportagem de Marcela Cunha.
23: 2 votos, 2 nomes e 2 vagas. Essa é a conta que o eleitor precisa guardar nas eleições de 2026 para o Senado Federal. Na urna eletrônica, o cargo de senador vai aparecer 2 vezes. Primeiro, o eleitor digita o número de um candidato, confere a foto e confirma. Em seguida, uma nova tela será aberta para a escolha do segundo candidato. Mas não adianta repetir o número para reforçar o voto no candidato preferido. Os votos precisam ser dados a pessoas diferentes. Se o eleitor escolher o mesmo candidato nas 2 vezes, apenas o primeiro voto será válido e o segundo será anulado. A votação em 2 nomes ocorre porque, neste ano, cada estado e o Distrito Federal vão preencher 2 vagas no Senado. O eleitor só poderá poderá escolher candidatos que disputem a eleição na unidade da federação onde ele vota. Mas, segundo o consultor legislativo do Senado, Gilberto Guerzoni, muitos eleitores podem chegar ao dia da votação sem saber que tem direito a duas escolhas.
0: O eleitor, na hora que ele responde à pesquisa, muitas vezes ele até desconhece que tem dois votos, ele desconhece a lista de candidatos e ele não escolheu, né, o seu senador, especialmente o seu segundo senador.
23: A dificuldade aumenta porque o voto para senador divide a atenção do eleitor com as escolhas para presidente, governador e deputados. Para não esquecer nenhuma das escolhas, a recomendação da Justiça Eleitoral é levar uma colinha de papel com o número dos candidatos.
10: Com edição de Paula Groba e trabalhos técnicos de João Lira, o Jornal do Senado fica por aqui. Acompanhe agora as notícias da Câmara dos Deputados. Boa noite.
9: Boa noite e até amanhã.
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4: O plenário pode votar medidas provisórias e projetos ligados ao agronegócio.
5: Câmara aprova a regulamentação da atividade profissional do salva-vidas.
4: Vítima de violência poderá usar recursos de conta conjunta com o marido.
5: Boa noite. A Comissão de Constituição e Justiça da Câmara aprovou proposta que autoriza a mulher em situação de violência doméstica a utilizar recursos depositados em conta conjunta com o marido para se reacomodar em local seguro.
4: A repórter Maria Neves traz mais detalhes sobre o projeto que foi encaminhado para análise dos senadores.
6: Pela proposta da deputada Laura Carneiro, do PSD do Rio de Janeiro, a medida protetiva deverá ser autorizada pelo juiz e a utilização do dinheiro pode ocorrer em qualquer regime de bens adotado pelo casal. Laura Carneiro lembra que a Lei Maria da Penha assegura que mulheres em situação de violência sejam afastadas do lar e acolhidas em abrigo ou local seguro quando houver risco de vida. Entretanto, segundo afirma, levantamento do Instituto Brasileiro de Geografia e Estatística de 2018 mostrou que somente 2,4% dos municípios mantinham casas-abrigo. Os estados gerenciavam outras 43 unidades. Diante disso, a parlamentar ressalta que muitas vezes a vítima de violência é obrigada a permanecer na mesma casa que o agressor e continuar submetida a maus tratos, situação que a proposta busca evitar.
24: Ação de separação demora muito, divórcio demora muito. Durante esse período, ela vai viver como? E como ela não tem como viver, ela acaba não se afastando do lar e continua sofrendo as agressões. Vai chegar um ponto que ela vai acabar o feminicídio. Então o objetivo é que quando ela peça a medida protetiva, quando ela começa a sofrer a violência doméstica, ela tenha uma oportunidade de ter essa violação patrimonial e essa violação econômica minimamente resolvida.
6: Laura Carneiro ressalta ainda que contas conjuntas podem ser livremente movimentadas pelos seus titulares, o que poderia tornar a medida proposta desnecessária. No entanto, recorda que não são raros os relatos de violência patrimonial nos quais o agressor impede ou dificulta o acesso da mulher à gestão do patrimônio ou desvia recursos financeiros do casal. Permitir que a mulher disponha dos bens conjuntos, portanto, seria uma forma de contornar esse problema e permitir que a mulher reconstrua a própria vida longe do agressor. Da Rádio Câmara de Brasília, Maria Neves.
1: Segurança Pública.
5: Da Vitória, do PP do Espírito Santo, apresentou projeto que determina a suspensão imediata da posse e do porte de arma de investigados por violência doméstica. O texto prevê a apreensão da arma em até 24 horas, sem necessidade de decisão judicial específica.
4: Da Vitória explica que o objetivo é diminuir o risco de agressões fatais enquanto houver investigação, processo ou medida protetiva. A matéria está sendo analisada em conjunto com outros projetos semelhantes e, caso seja aprovada nas comissões, pode seguir direto para o Senado.
5: Avança na Câmara projeto de Félix Mendonça Júnior, do PDT da Bahia, que bane das redes sociais condenados por crimes contra mulheres quando as plataformas forem usadas na prática do delito. Pelo texto, as empresas de tecnologia têm 48 horas para excluir as contas.
4: Félix Mendonça Júnior lamenta o fenômeno de monetização e espetacularização da violência de gênero nas redes sociais e que o Brasil figure entre os 5 países com maior número de feminicídios. Por estas razões e para proteger a dignidade humana, ele pede a aprovação da matéria.
1: Justiça.
5: Rodrigo Hollenberg, do PSB do Distrito Federal, questiona o sigilo imposto sobre o registro das visitas ao empresário Daniel Porcaro na prisão. Ele afirma que a população tem o direito de conhecer eventuais vínculos e relações que possam ser relevantes para o caso do Banco Master.
2: Me causou uma grande surpresa a notícia de que a Polícia Federal teria pedido o sigilo sobre as visitas a Daniel Porcaro na prisão. É muito estranho, porque a população quer saber exatamente quem são as pessoas, as autoridades, eventualmente as autoridades, que realizaram negócios com Daniel Porcaro. Portanto, no meu entendimento, não se justifica absolutamente qualquer tipo de sigilo em relação às visitas realizadas a Daniel Porcaro na prisão.
4: Rodrigo Hollenberg defende ainda a continuidade das investigações sobre o Banco Master e cobra a instalação de uma CPI para apurar as responsabilidades e recuperar recursos. Ele reitera que a apuração é fundamental para garantir transparência e esclarecer os fatos.
1: Saúde.
5: Beto Preto, do PSD do Paraná, é autor do projeto que torna obrigatória a realização de pelo menos uma ultrassonografia morfológica durante o pré-natal oferecido pelo SUS. O deputado explica que a medida busca ampliar a qualidade da assistência prestada às gestantes.
4: Ele lembra que a experiência já foi adotada no Paraná e defende a ampliação da iniciativa para todo o Brasil. Beto Preto afirma que o exame realizado entre a 20ª e a 24ª semana de gestação é importante para avaliar o desenvolvimento fetal e identificar situações que demandem acompanhamento especializado.
3: Por que entre a 20ª e a 24ª semana? Que é o momento que ainda é possível você evoluir para um tratamento cirúrgico intrauterino. Então, esse é um momento importante. O Brasil vai dar um passo gigante no sentido de garantir mais ainda pré-natal correto para as mulheres brasileiras e dizer que no Paraná nós já instituímos essa ultrassonografia morfológica já, e isso vem dando muito certo. Queremos expandir para todo o Brasil através desta lei.
1: Homenagem.
5: Raimundo Santos, do PSD do Pará, destaca a criação do Dia Nacional da Música Gospel, celebrado em 9 de junho. O deputado afirma que a lei reconhece a presença do gênero musical em espaços religiosos, plataformas digitais, praças e emissoras de televisão.
7: Qual a importância desse reconhecimento, dessa homenagem à música gospel? A música gospel, na verdade, é o gênero musical que durante, por exemplo, a pandemia do novo coronavírus, foi o gênero mais ouvido e que serviu de alento para tantas pessoas consumidas pelo estresse, pela ansiedade, porque as mensagens da música gospel, elas são mensagens de paz, de amor, de esperança, mensagem também de fé.
4: Raimundo Santos explica que a escolha de 9 de junho faz referência ao nascimento de Frida Wingren, enfermeira, musicista e compositora de hinos cristãos. Ele reforça a relevância da data nacional para a valorização da música gospel e para a cultura brasileira.
5: Josenildo, do PDT do Amapá, apresentou o projeto que institui 29 de junho como Dia Nacional do Pescador Artesanal. O deputado propõe incluir esses trabalhadores na data, que atualmente homenageia apenas os praticantes da pesca amadora.
4: Josenildo observa que a medida reconhece a contribuição da pesca artesanal para a economia das comunidades costeiras e ribeirinhas. O parlamentar ressalta que a atividade preserva conhecimentos tradicionais ligados à cultura popular e ao uso sustentável dos recursos naturais.
1: Trabalho.
5: Os deputados aprovaram um projeto que regulamenta a profissão do salva-vidas. Saiba mais sobre o assunto na reportagem de Paula Bittar.
8: A Comissão de Constituição e Justiça da Câmara aprovou uma proposta que regulamenta o exercício da profissão de salva-vidas.

0: obriga os estabelecimentos que oferecem acesso a ambientes aquáticos a contratar profissionais salva-vidas que terão como direitos o uso de uniformes e equipamentos de proteção, jornada de trabalho de até 40 horas semanais, seguro de vida e aposentadoria especial para aqueles expostos a condições de risco durante as atividades. A relatora na comissão, deputada Ana Paula Lima, do PT de Santa Catarina, explicou que os profissionais lutam há mais de 15 anos por reconhecimento.
1: Houve projetos já arquivados sobre o tema, mas a categoria nunca desistiu, porque sabe o que representa esta profissão no nosso país. No Brasil, morrem em média 16 pessoas afogadas por dia e pelo menos 4 delas são as nossas crianças. Reconhecemos que restringir o exercício dessa profissão é constitucional, porque está diretamente ligada à proteção da saúde, da segurança de quem depende desses profissionais no mar, nos nossos rios, nos lagos e piscinas.
0: O projeto aprovado também estabelece que o piso salarial da categoria seja definido em lei específica. A proposta que regulamenta o exercício da profissão de salva-vidas já pode seguir ao Senado, a menos que haja recurso para votação pelo plenário da Câmara. Da Rádio Câmara de Brasília, Paula Bittar.
2: Agricultura.
3: Padre João, do PT de Minas Gerais, celebra os 20 anos de criação do Sistema Nacional de Segurança Alimentar e Nutricional, o SISAM. O parlamentar exalta a política de combate à fome no país e defende que, após consolidar o acesso básico à comida, o foco central deve ser a qualidade do alimento.
4: Ao virar essas duas décadas do SISAM, temos que, além de garantir comida de verdade para todas as brasileiras e brasileiros, nós temos que avançar na qualidade do alimento. Porque é assustador o crescimento da obesidade e do sobrepeso, sobretudo em crianças e adolescentes. Isso significa uma degradação de fato da qualidade de vida dessas pessoas.
3: Padre João manifesta preocupação com o aumento do consumo de produtos nocivos à saúde e defende o uso de mecanismos fiscais para desestimular esses hábitos. Ele sugere que alimentos ultraprocessados e refrigerantes tenham alíquotas mais altas.
2: Desenvolvimento regional.
3: Hildo Rocha, do MDB do Maranhão, propõe isentar estados autossuficientes e superavitários de energia das cobranças extras das bandeiras tarifárias amarela e vermelha. O parlamentar explica que a ideia é criar uma diferenciação para estados que produzem mais energia do que consomem.
5: Atualmente, o sistema de bandeiras tarifárias é aplicado de forma uniforme em todo o território nacional, sem considerar disparidades regionais quanto à capacidade de geração. Tal situação penaliza consumidor de estados que são autossuficientes em energia, que acaba pagando tarifas adicionais mesmo não contribuindo para a necessidade de acionamento de termoelétricas ou compra de energia mais cara no mercado. Então, é essa a motivação para me apresentar esse projeto de lei, no sentido de fazer com que haja justiça.
3: Hildo Rocha argumenta que o atual modelo pune estados como Maranhão, que tem grande geração hidrelétrica, eólica, solar e a gás, mas pagam as mesmas tarifas adicionais cobradas de estados deficitários. Ele afirma que a proposta torna a cobrança mais compatível com a realidade energética de cada região.
6: Projeto de Dilvanda Faro, do PT do Pará, cria a Política Nacional de Proteção às Mulheres Ribeirinhas. Com foco na inclusão social, na justiça territorial e no desenvolvimento sustentável, o texto promove também a autonomia econômica e a defesa dessas mulheres contra a violência.
3: A proposta de Dilvanda Faro amplia o acesso das ribeirinhas a políticas públicas e valoriza os saberes tradicionais, indicando a relevância da incorporação deles em ações de combate às mudanças climáticas.
2: Votação.
6: A retomada dos trabalhos na Câmara pode ter votações de medidas provisórias e projetos ligados ao agronegócio. As votações serão ajustadas conforme o calendário eleitoral. O repórter Antônio Vital tem as informações.
7: A Câmara dos Deputados retoma os trabalhos depois do recesso parlamentar de julho com o calendário de votações ajustado em função do período eleitoral. Até o primeiro turno das eleições, em

0: 4 de outubro, deputados e senadores têm que conciliar a atividade legislativa com o calendário eleitoral. Agosto é um mês em que os partidos têm que realizar as convenções, definir e registrar as candidaturas e dar início às campanhas nas ruas. Por isso, Câmara e Senado reservaram 2 semanas de esforço concentrado para votações. A primeira na semana entre 10 e 14 de agosto. A segunda entre 31 de agosto e 3 de setembro. Entre as propostas que devem ser votadas estão 7 medidas provisórias editadas no início do ano e que perdem a validade se não forem analisadas pela Câmara e pelo Senado até o final de agosto. Uma delas institui o Programa Extraordinário de Reequilíbrio Financeiro das Famílias, também chamado de Novo Desenrola Brasil. O programa tem o objetivo de ajudar famílias a renegociar dívidas com instituições financeiras com condições mais favoráveis. Outra medida provisória que precisa ser votada cria ajuda financeira para importadores de óleo diesel e gás de cozinha, como maneira de evitar desabastecimento em função da guerra no Oriente Médio. Ela também prevê apoio financeiro ao setor aéreo. Ainda em relação a combustíveis, pode ser votado o projeto do governo que cria subsídios e ajuda financeira para empresas do setor, como maneira de reduzir o impacto da guerra entre os Estados Unidos e Irã nos preços do óleo diesel, biodiesel, gasolina, etanol e querosene de aviação. Outras propostas que podem ser votadas foram apresentadas como prioridade no primeiro semestre pela Frente Parlamentar da Agropecuária. Um dos projetos suspende por 2 anos sanções e embargos ambientais a pequenos produtores rurais. A medida não tem apoio do governo, que argumenta que, na Amazônia legal, isso pode significar a suspensão de sanções a quem possui propriedades de até 400 hectares, como disse o deputado Helder Salomão, do PT do Espírito Santo.
1: Pode criar, sim, problemas que reduzam a efetividade das sanções, cuja finalidade é interromper imediatamente o dano ambiental. O projeto de lei prevê 24 meses para que os proprietários adotem medidas de recuperação ambiental.
0: Também pode vir a ser votado na Câmara projeto que reduz a jornada normal de trabalho para 40 horas semanais e garante 2 dias de repouso semanal remunerado, sem redução de salário. O projeto apresentado pelo governo regulamenta a proposta de emenda à Constituição aprovada pelos deputados no primeiro semestre e que aguarda análise pelo Senado. Outras propostas prontas para a pauta ainda não têm consenso entre os diversos partidos políticos. É o caso do projeto que inclui o incentivo à violência contra a mulher como crime inafiançável, como o racismo. Da Rádio Câmara, de Brasília, Antônio Vital.
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3: Economia.
4: Reginaldo Lopes, do PT de Minas Gerais, afirma que a reforma tributária sobre o consumo vai simplificar o sistema de impostos a partir de 2027. O deputado observa que o novo modelo cria mecanismos de devolução de tributos para ampliar a justiça social.
5: Nós vamos devolver parte dos impostos pagos por 73 milhões de brasileiros e brasileiras de renda per capita até meio salário. O cidadão vai comprar, pagar e receber de volta parte dos seus impostos. Um modelo transparente, onde o cidadão brasileiro, a cidadã brasileira, vai saber o preço de um produto e o preço do imposto. Com justiça tributária, para justiça social, para combater as desigualdades, nós vamos devolver 100% dos impostos para 73 milhões de brasileiros.
6: Reginaldo Lopes ressalta que o cashback alcança despesas essenciais, como energia, água, gás, internet, telefonia e esgoto. Ele também menciona a ampliação da faixa de isenção do imposto de renda como parte de uma agenda voltada à redução da carga tributária sobre os trabalhadores.
4: Feirantes de todo o país poderão ter isenção do imposto sobre produtos industrializados, o IPI, na compra de veículos utilitários novos. A medida proposta por Adriano do Baldi, do PP de Goiás, visa beneficiar mais de 2 milhões de profissionais cadastrados.
6: O projeto reconhece o automóvel como ferramenta indispensável ao trabalho da categoria, o que justifica a isenção do tributo. Adriano do Baldi diz que a compra de um veículo será permitida a cada 5 anos, comprovada a inscrição regular do feirante por pelo menos 24 meses.
4: Termina agora o Jornal Câmara dos Deputados, produzido pela Rádio Câmara, com trabalhos técnicos de Wellington Teles e apresentação de Val Monteiro e Luciana Vieira. Uma boa noite para você.
6: A Voz do Brasil volta amanhã. Boa noite.
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